0: Tavares com o Murilo Ruf, Cê Tem o Molho. E um beijo para o Leandro Lopes, um beijão também para a Vanessa, final do telefone 4492. Fábio Vieira, um beijo para você e obrigada pela companhia. E a Raíssa escreveu, Aninha, bom feriadão. Muito obrigada, Raíssa, para você também.
1: Essa moda

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Eris Williams na programação The Door. Antes, a Paula Fernandes, Amar de Novo. Uma ótima noite pra você e obrigada pela participação, Natan. Final do telefone 5299. Ana, é feriado, mas eu estou trabalhando. Sou motorista. Bom trabalho pra você, Natan. Um beijo também para a Alice, final do telefone 4099. E o Pedro. Aninha, sou segurança. Tô curtindo a sua programação. Gostaria de ouvir Henrique e Juliano. E hoje tem vidinha de balada, tá, queridão? Bom trabalho.

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1: Essa é aquela canção pra quando você acordar, coloca ela, para que ela te inspire, te dê coragem.
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2: Tiaguinho com Billy SP, em busca da minha sorte. E aqui no WhatsApp, um beijo para a Moana, final do telefone 9907. O Cláudio também tá curtindo a gente. Ele gostaria de ouvir o Luan Santana. E hoje tem Luan Santana, Cláudio, aqui na programação. Muito obrigada pela companhia. E um beijo também para a Elaine Freitas. Aninha, bom feriado para você também, lindona.

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1: Esse foi o Michel Teló, Exagerado. Muito obrigada pela sua companhia. Você curtiu uma hora de música direto, sem nenhum intervalo comercial. Beijo da Ruiva. Fica bem. Bom fim de semana prolongado.
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4: 9:59.
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2: Boa noite, para mim é uma alegria te fazer companhia nesta quinta, dia 4 de junho, feriado, e a você uma ótima noite. Muito obrigada porque você me escolheu e juntos passaremos bastante tempo ouvindo a melhor programação romântica do seu rádio e a sua música romântica preferida. Você também pode pedir no 3499-136-2203. Hoje eu começo com a Nica Costa, On My Own.

Pra você eu toquei Don't Throw It Away com Anne Gibb. Antes Adriana, Pra Sempre Eu Vou Te Amar. A Renata Medeiros está curtindo a nossa programação. Um beijo, Rê. Obrigada pela sua participação. Um beijo para o Miguel, final do telefone 5899. E o Flávio também está curtindo a gente e está trabalhando. Ele é segurança. Flavinho, bom trabalho para você.

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1: O sistema Pix voltou a ser alvo de críticas do governo dos Estados Unidos em uma investigação comercial contra o Brasil. Segundo autoridades americanas, o Banco Central teria favorecido o Pix em relação às empresas estrangeiras do setor de pagamentos, o que, na visão dos Estados Unidos, prejudicaria a concorrência. O documento americano cita que o Banco Central atua como regulador e também como responsável pelo sistema, além de apontar possíveis impactos sobre empresas de cartão de crédito e tecnologia dos Estados Unidos. Especialistas, porém, avaliam que o processo do Pix está ligado à sua eficiência, baixo custo e ampla aceitação pela população. Desde o lançamento, o sistema se tornou preferência internacional em pagamentos instantâneos e é estudado por diversos países.
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2: E você pode participar do No Ritmo do Amor. O nosso WhatsApp é o 3499-136-2203. Peça sua música, me conte a sua história, mande um beijo para quem é importante para você. A voz de Kelly Clarkson, para começar mais uma sequência por aqui. Because of You. Obrigada pela sua companhia e um bom feriado.

Pra você eu toquei Tina Marie, oh la la la. Antes o romântico Roberto Carlos, Detalhes. Maurício, final do telefone 1277. Ana, sou professor e adoro seu programa. Parabéns, muito obrigada Maurício. Uma ótima noite pra você. A Dalva, final do telefone 6977, também tá curtindo a gente. Ela gostaria de ouvir Placa Luminosa e hoje tem a música Fica Comigo. Queridona, não saia daí, você vai ouvir a sua música romântica preferida.

E foi um sucesso nacional que encerrou a sequência Fica Comigo, Placa Luminosa. Depois do intervalo, eu volto com a sua história de amor. Peraí.

0: 10:57.
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0: Boa noite, Ana Paula Barros. Eu gosto demais do seu programa e quero te contar a minha história. Eu levei o carro na manutenção e não imaginava que o que seria consertado seria o meu coração. Muito bem, com o carro quebrado, chego na oficina e o rapaz que veio fazer a avaliação, uau, meu Deus, eu poderia dizer que me apaixonei de cara. Claro que fiquei na minha, mas não perdi a oportunidade de conversar e naturalmente trocar o meu contato para saber do conserto do veículo, lógico. Papo vai, papo vem, e os comentários entre o carro foram ficando mais sobre nós. E foi aí que há 2 anos atrás a minha história de amor começou com o meu atual marido. Hoje somos casados, sócios da oficina, e eu sou apaixonada por carros, mas muito mais por ele. Estou grávida e logo logo seremos pais da Manuela. A música que eu gostaria de ouvir no seu programa é Another Day in Paradise, Phil Collins.

What Lovers Do, um dos sucessos do Maroon 5, aqui no Ritmo do Amor. Antes, a Marina Lima, Nada Por Mim, música que o Leandro nos pediu. Final do telefone 2791. Leandro, um beijão para você. Beijo também para a Kátia Silva e um beijo para o Rubens Siqueira. Esses participam lá no meu Insta, no Sou Ana Paula Barros. Um beijo enorme para vocês. Muito obrigada.

Fallen For You, para encerrar a sequência com Coco Calei. Depois do intervalo, eu volto para te fazer companhia nesta quinta e volto com Air Supply. Ao

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1: Pesquisadores apresentaram nos Estados Unidos um resultado considerado histórico no tratamento do câncer de pâncreas metastático, um dos tipos mais agressivos da doença. O medicamento oral daraxonrasib foi testado em mais de 500 pacientes que já não respondiam à quimioterapia. O estudo mostrou que a sobrevivência média dobrou, passando de 6,6 para 13,2 meses entre os pacientes tratados com o novo remédio. Além disso, o risco de morte foi reduzido em 60%. E mais de 30% dos pacientes apresentaram redução do tamanho dos tumores. Os pesquisadores também destacaram a baixa taxa de efeitos colaterais graves. O resultado foi apresentado no maior congresso mundial de oncologia e já é considerado um novo padrão de tratamento para pacientes com câncer de pâncreas avançado. Agora o medicamento aguarda a avaliação das agências reguladoras.

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0: Eu e você todos os dias podemos e devemos fazer alguma coisa que nos aproxime do nosso objetivo final. Se todo dia fizermos um pouco, logo logo a gente chega lá. O importante é realizar e não ficar parado. Não é verdade? Agora tem Air Supply. A Lot of Love.

E quem passa por aqui é Ashley Simpson, Pieces of Me. E o Tim Maia, Paixão Antiga. Ademilson, obrigada pelo carinho. Bom trabalho para você. Ele é porteiro, está curtindo a nossa programação. Um beijo carinhoso. A Perla também participa no 3499-136-2203. E ela acrescenta: Aninha, estou de folga essa semana e adorando ouvir a rádio todo dia. Muito obrigada, Perla, pela sua audiência.

Para encerrar a sequência, Marisa Monte, Beija Eu, e antes Whitesnake, Is This Love. Depois do intervalo eu volto, passarei mais 2 horas só com você.

0: 11:54.
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0: Madrugada maravilhosa pra você e obrigada pela sua companhia. Preparados para mais 2 horas juntinhos, ouvindo boa música, lembrando do nosso amor? Esse é o No Ritmo do Amor. E eu, Ana Paula Barros, te faço companhia. Esse é o Lionel Richie, My Love.

Aqui na programação, Adrian Gervais Classic. E aqui no WhatsApp, um beijo para o Fabiano Freitas, um beijo também para a Juliana, final do telefone 4099, e o Anderson. Ana, não viajei no feriado, mas na próxima semana estarei de folga. Então, você vai aproveitar e muito a sua folga, não é, Anderson?

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1: O procurador-geral do estado da Flórida, nos Estados Unidos, entrou com uma ação judicial contra a OpenAI e contra o seu CEO, Sam Altman. O processo alega que o ChatGPT não possui mecanismos suficientes para impedir o acesso de crianças e adolescentes à plataforma. Segundo a acusação, a empresa teria falhado na verificação de idade dos usuários e não oferecia controle adequado para que os pais acompanhassem as interações dos menores com a inteligência artificial. O processo também cita estudos e relatórios que apontam possíveis impactos negativos do uso excessivo de chatbots por jovens, com redução das interações sociais, prejuízos no desempenho escolar e riscos à saúde mental. A OpenAI informa que o uso do ChatGPT é proibido para menores de 13 anos e que adolescentes entre 13 e 17 anos devem ter autorização dos responsáveis. A empresa também implementou sistemas para identificar usuários menores e aplicar camadas adicionais de proteção.
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0: Você é muito bem-vindo nessa madrugada e, na verdade, todas as madrugadas. Eu tô aqui te esperando pra gente ouvir boa música, pensar nas coisas boas da vida, porque do jeitinho que a gente pensa, a nossa vida acontece, creia. Agora é o som do NSYNC, Sailing. Uma ótima madrugada pra você.

Na programação, Chris de Burr, Lady in Red. Antes, Boys Like a Girls com Taylor Swift. Two is Better Than One. No WhatsApp, um beijo para a Denise. Obrigada pela sua participação, Denise. Final do telefone 1354. E um beijo também para a Solange Freitas. Ana, perdi o sono e adoro o seu programa. Muito obrigada, Sossô. Já já você vai dormir.

Agora uma pausa nas músicas para o nosso intervalo, mas eu encerrei a sequência com Total Eclipse of the Heart, Bonnie Tyler. Já já eu volto com a Mariah Carey, I Want to Know What I Love Is.

0: 6:58.
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12: De volta com No Ritmo do Amor, e agora você pode salvar no seu celular o nosso WhatsApp. Participe no 3499-136-2203. Lá no meu Insta eu te espero sempre. Sou Ana Paula Barros. Eu já te contei, agora tem Mariah Carey. I Want You to Know What I Love Is.

estrela mais do sucesso tendo a lua. Antes, Akon, Akon's Beautiful Day. Amelinda, muito obrigada pelo carinho. Uma ótima madrugada para você. Um beijo para o José Campos e um beijo também para a Dabiene, final do telefone 5072.

voz marcante de Xadê para encerrar a sequência, Smooth Operator. Antes, Lulu Santos, Tudo Bem, Eu Já Volto.

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1: A Organização Meteorológica Mundial, agência ligada à ONU, alerta que o fenômeno El Niño deve se formar nos próximos meses e pode atingir forte intensidade, aumentando o risco de secas, chuvas intensas e ondas de calor em diversas partes do mundo. Segundo os especialistas, há cerca de 80% de probabilidade do fenômeno se desenvolver entre junho e agosto. Os modelos climáticos indicam que o evento deve ser, no mínimo, moderado, com possibilidade de ganhar mais força ao longo dos próximos meses. No Brasil, o El Niño costuma provocar mais chuvas na região sul e seca mais intensa no norte e em partes do nordeste. Também aumenta o risco de ondas de calor, incêndios florestais e alterações no regime de chuvas em diversas regiões. O último episódio do fenômeno esteve associado a enchentes históricas no Rio Grande do Sul, secas severas na Amazônia e ao aumento das temperaturas em várias áreas do país.
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4: Acredite que você inspira muitas pessoas. É verdade. As pessoas, elas não precisam que sejamos perfeitas. Elas precisam acreditar na gente. O mundo precisa da nossa verdade. Ser quem a gente é já é o bastante para inspirar alguém. Ser exemplo, referência. Acredite. Alice Cooper, You and Me. Uma ótima madrugada.

Aqui na programação, Michael Jackson, Happy. E aqui no WhatsApp, um beijo para Dioneia, final do telefone 0042. Obrigada pelo carinho, Di. Um beijo também para o André, final do telefone 7492. Peraí que tem mais um, Adriana. Ana, te escuto sempre hoje, descansando em casa com o maridão, ouvindo o melhor programa do planeta. Obrigada, Adri, em nome da minha melhor amiga, aliás.

0: Música que encerra o No Ritmo do Amor deste feriado, desta quinta-feira, Kim Carnes, Betty Davis Eyes, antes a Madonna, Rain. Muito obrigada pela sua companhia, foi uma delícia passar 4 horas só com você, ouvindo boa música, viajando no tempo. Beijo da Ruiva, fica bem, bom feriado, bom fim de semana.
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0: 1:59.
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12: Olá, tudo bem com você? Eu sou a Ana Paula Barros, tô por aqui, continuo por aqui, agora com os Sonâmbulos, nesta sexta, nesse fim de semana que tá só começando e ele será muito bom. O que você está pensando em fazer? Se vai trabalhar, bom trabalho. Aliás, eu também estou trabalhando, não é? Se você vai descansar, aproveite esse tempo. Aqui você também pode pedir a sua música, eu passo para o nosso programador. O nosso WhatsApp é o 3499-136-2203.
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12: Chega junto, Felipe Araújo.

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1: É, tem coisas que a gente promete, mas não cumpre, né, gente?

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1: Não tem jeito, meu compadre. Vambora. Ela vacilou comigo, nós estamos aí, né? Tudo certo.

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0: Marcando presença no Sonâmbulos, Guilherme Benuto. Uma pausa nas músicas para o nosso intervalo.
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3: 2h28.
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2: A Agência de Saúde Pública da Suécia passou a recomendar que pais e responsáveis deixem o celular de lado durante os momentos com os filhos. A orientação faz parte de um novo conjunto de diretrizes baseadas em pesquisas sobre o impacto das telas no desenvolvimento infantil. Segundo o órgão, o uso frequente de smartphones pelos adultos pode prejudicar a interação com as crianças e influenciar negativamente os hábitos digitais dos filhos. A recomendação é que o celular seja utilizado apenas quando necessário ou em atividades compartilhadas com a criança. As autoridades também sugerem a criação de zonas livres de telas dentro de casa, como a mesa de jantar e os quartos, além de evitar o uso de dispositivo antes de dormir.
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1: Dando presença no Sonâmbulos, Diego e Vitor Hugo. Se você ligou o seu rádio agora, esse é o Sonâmbulos. A gente preparou uma programação diferenciada para sua madrugada. Aproveite.
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4: Duas e 57.
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1: Tô de volta pra te fazer companhia nessa madrugada. Aproveite.
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1: É a vez do Felipe Rodrigo.
14: Então você gosta de rua, né? Tá bom.

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1: Marcando presença no Sonâmbulos, Jorge Mateus. Se você chegou agora, esse é o Sonâmbulos e aqui você é muito bem-vindo. Uma programação feita pra nossa madrugada. Até já.
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4: 3h28.
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2: O presidente dos Estados Unidos, Donald Trump, recuou da criação de um fundo de US$1,8 bilhão que previa indenizar pessoas que alegam ter sido alvo de perseguição política. A iniciativa, chamada de Fundo Anti-Instrumentalização, foi suspensa após uma forte onda de críticas de democratas e de até republicanos. O projeto seria financiado com recursos públicos e poderia beneficiar aliados de Trump investigados durante o governo Biden, incluindo pessoas envolvidas nos ataques do Capitólio em janeiro de 2021. Uma juíza federal já havia bloqueado temporariamente a medida na semana passada. Críticos afirmam que o fundo poderia funcionar como um mecanismo de favorecimento político com dinheiro dos contribuintes. Segundo autoridades da Casa Branca, ouvidas pela imprensa americana, o projeto está morto por enquanto.
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0: De volta com Sonâmbulos e você é sempre muito bem-vindo.
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0: marcando presença no Sonâmbulos, a dupla Israel e Rodolfo. Hora do intervalo comercial, mas eu volto bem rápido. Me espera.
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0: 3:58.
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0: De volta com Sonâmbulos e você é muito bem-vindo.
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0: Chega junto, Gustavo Lima.

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0: Marcando presença no Sonâmbulos, Benson Boone. Aqui tem música boa, aqui você tem companhia. Esse é o Sonâmbulos e eu volto já já.
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3: 4:26.

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1: Os preços internacionais do petróleo voltaram a subir forte após novos confrontos envolvendo Irã, Estados Unidos, Israel e o grupo Hezbollah no Líbano. O mercado reage ao risco de interrupções no fornecimento global de energia. O barril do petróleo Brent, referência internacional, avançou quase 5% e voltou a ser negociado acima de $95. Já o petróleo americano subiu mais de 5%, superando $92 por barril. A principal preocupação dos investidores está no Estreito de Hormuz, uma das rotas mais importantes do mundo para o transporte de petróleo e gás. Qualquer ameaça à navegação na região pode reduzir a oferta e elevar ainda mais os preços.
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2: Você acha que trabalho infantil garante o futuro?
3: O futuro das crianças que trabalham é o do subemprego, da baixa remuneração e da insegurança. Uma em cada quatro crianças que trabalham larga a escola antes de completar o ensino fundamental. Quando crescem, são essas crianças que têm os menores salários e as piores condições de vida. Trabalho infantil não garante futuro. O que garante futuro é a educação.

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Se você chegou agora, esse é o Sonâmbulos e aqui você é muito bem-vindo. Uma programação feita para nossa madrugada. Agora tem Jorge Mateus.

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0: alguém aí? Tá acordado, né? 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
1: Eu acho que você tem que mandar aquela mensagem. Mas manda o que tá no seu coração.
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0: acorda aí. Vai, acorda.
1: Não, deixa eu dormir.

0: já encerrar o Sonâmbulos desta sexta. Muito obrigada pela sua companhia. Obrigada também pela sua participação. Quando você pede a sua música preferida, eu passo para o nosso programador Rogério Moreira e ele coloca na programação. O nosso WhatsApp é o 3499-136-2203. Uma ótima sexta para você. Capricha no fim de semana. Beijo da Ruiva. Fica bem.
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E não é que é sexta-feira? Ô, gente, tá começando a partir de agora mais uma edição do Pé no Barro. É no Pé no Barro que a gente mata a saudade, né? Eu sou o Luciano Leão e com você eu vou nessa sexta, hoje dia 5 de junho, feriado prolongado, né? Muita gente emendando hoje. Sabia que hoje é o Dia Mundial do Meio Ambiente? É importante, né? Ainda bem que aqui no Brasil ainda tem muito, mas muito verde. Tem muito país aí que cobra o Brasil por conta do nosso meio ambiente, mas esses países não têm mais o verde deles, né? É engraçado isso. Olha, hoje vai ter coisa boa demais. Vai ter Cristiano Araújo, Rick Renner pra você relembrar. E a primeira saudade vem forte e vem romântica. Chegando pra você, João Paulo e Daniel.

Começo gostoso que foi esse, gente? Ô, mas tá uma delícia, o pé no barro tá só começando e a gente já relembrou tanta coisa boa. Vai relembrar Henrique e Juliano, vai ter uma do Zezé e Luciano. É, vai ter ainda muita coisa boa, viu? Pé no barro.

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2: A Organização Internacional do Trabalho, agência ligada à ONU, decidiu suspender a posse do representante dos Estados Unidos no cargo de vice-diretor-geral da entidade. O motivo é o atraso no pagamento das contribuições financeiras americanas. O indicado, Cheng Li, deveria assumir a função em julho, mas a nomeação foi cancelada até que o governo dos Estados Unidos regularize os valores em aberto. Segundo a OIT, os Estados Unidos acumulam uma dívida equivalente a cerca de 328 milhões de dólares, referente a contribuições dos últimos anos e também de 2026. Tradicionalmente, o cargo de vice-diretor-geral é ocupado por um representante americano, já que os Estados Unidos são o maior financiador da organização, responsável por 22% do orçamento da entidade. A OIT informou que a decisão não é definida e que os Estados Unidos poderão recuperar a posição assim que quitarem os débitos.
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0: Vem contar a história da música sertaneja. Muita história vem agora com o Sérgio Reis.

Eita, sexta-feira que tá passando rapidinho por aqui, viu? Opa, mas tá voando, já foi uma hora com você aqui no Pé no Barro. A gente continua viajando no tempo, prometo

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3: E a gente continua por aqui relembrando histórias, o sertanejão passando, as clássicas do passado. Elas vêm por aqui com você com o pé no barro. Eu sou o Luciano Leão. Vamos começar a segunda hora com uma frase? Vamos mexer com o povo? Essa aqui é pra você que de repente teve um projeto que não deu certo. Olha, sabia que muitos bem-sucedidos hoje em dia tiveram vários, mas vários fracassos? Isso aqui vale pra você, ó. O sabor da vitória fica melhor, mas bem melhor quando você já provou do fracasso, né? Errou? Aprendeu? Vai lá que vai dar certo. Agora tem Renato Teixeira.

Se tem saudade, a gente tá junto com você. A gente mata essa saudade aqui no Pé no Barro. Hoje ainda você vai relembrar uma do Gustavo Lima. Tem outra de Chitãozinho e Chororó. Já pensou tudo que vem por aí, gente?

0: 6h25.
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2: Vem matar a saudade, essa aqui é sofrência, viu? Presta atenção na letra dessa música, gente. Gian Giovanni, o grande amor da minha vida. É triste, hein? Não vai chorar.

Frederico, ele não vai mudar. Aprende isso. Você quer cantar junto agora? Isso aqui é pra quem é bom de novela. Lembra do Rei do Gado? Ah, foi tema do Rei do Gado. Chitãozinho e Chororó, Coração Sertanejo.

Que fechou, acabou o nosso pé no barro de hoje. Eu, Luciano Leão, já tô indo embora. Deixo o meu muito obrigado e deixo também o meu convite à sua volta. Você volta amanhã que eu tô por aqui, a produção já tá, o pessoal já tá trabalhando, deixando tudo certinho pra amanhã, tá bom? De qualquer forma, você fica por aqui na melhor rádio, sempre vem, sempre, mas todo dia tem coisa boa e na sequência tem muito mais. Valeu! Alô!

0: 6:56.
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4: Olá, muito bom dia pra você. Sou Cido Gameiro, tô chegando mais uma edição do Fique por Dentro. Pra muitos, feriado prolongado, mas embarcamos aí no dia 5 de junho. Uma sexta-feira. A gente começa com a previsão do tempo. A sexta-feira fecha a semana com tempo estável em grande parte do Brasil. No Nordeste, entre Feira de Santana e Boquim, o sol aparece entre nuvens e pode haver chuva rápida e isolada. No Centro-Oeste, de Ponta Porã até Brasília, o tempo firme predomina, com manhãs agradáveis e tarde de sol. No Sudeste, Belo Horizonte e Junqueirópolis terão dia de tempo estável e temperaturas amenas. No Sul, Ampere, Florianópolis e Cruz Alta começam o dia com frio mais intenso, mas com boas aberturas de sol ao longo do período. E você vai ouvir também. FMI diz que Brasil precisa avançar em reformas para conter dívida pública. Prejuízo dos Correios supera 3 bilhões de reais no primeiro trimestre. Essas e outras notícias você ouve a partir de agora no Fique por Dentro. Falando em ouvir, a gente abre com Simone Mendes, Me Ama ou Me Larga. Bom dia!
5: Simone!

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1: O rendimento médio dos brasileiros chegou ao maior nível da história em 2025. Segundo dados do Instituto Brasileiro de Geografia e Estatística, a média mensal foi de R$ 3.367,00, uma alta de mais de 5% em relação ao ano anterior. A pesquisa mostra também que mais brasileiros passaram a ter alguma fonte de renda. Ao todo, 143 milhões de pessoas receberam dinheiro por meio de trabalho, aposentadoria, programas sociais ou outras fontes. O trabalho segue como a principal fonte de renda da população. A massa salarial dos trabalhadores somou mais de R$ 361 bilhões por mês em 2025. O rendimento médio do trabalho também cresceu e chegou a R$ 3.560. Mesmo com o avanço da renda, o IBGE destaca que as desigualdades regionais ainda são grandes. A região sul apresentou a maior renda média do país.
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1: Eu fique por dentro desta sexta-feira e agora a gente vai para mais uma edição do esporte na programação.
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1: Brasil! Após a melhor campanha de sua carreira em Roland Garros, o tenista João Fonseca já tem novos desafios pela frente. O brasileiro de 19 anos, que chegou às quartas de final do Grand Slam francês, agora deixa o saibro e inicia a temporada nas quadras de grama. A mudança de superfície exige adaptação. Diferente do saibro, a grama torna o jogo mais rápido e favorece pontos curtos e saques potentes. Por isso, João deve disputar dois torneios preparatórios antes de Wimbledon. O primeiro compromisso será o ATP 500 de Rio, na Alemanha, a partir do dia 15 de junho. Depois ele segue para o ATP 250 de Eastbourne, na Inglaterra, que começa no dia 22. O grande objetivo é o Wimbledon, terceiro Grand Slam da temporada, com início previsto para o dia 29 de junho, após brilhar em Paris. João Fonseca chega embalado com a confiança em alta para buscar mais um resultado histórico no circuito mundial.
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1: Continuamos por aqui com mais música.
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1: Música e informação no Fique Por Dentro dessa sexta-feira. Voltamos logo após o break.
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4: 7:16.

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2: Continua por aqui o Fique por Dentro e agora tem Danilo e Davi. Não mexe nas minhas gavetas.

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1: As retiradas da caderneta de poupança superaram os depósitos em mais de 41 bilhões de reais nos quatro primeiros meses deste ano, segundo dados do Banco Central do Brasil. De janeiro a abril, os brasileiros depositaram cerca de 1 trilhão e 390 bilhões de reais, mas sacaram mais de 1 trilhão e 430 bilhões. O movimento acontece em meio ao aumento do endividamento das famílias e a baixa atratividade da poupança em comparação a outros investimentos. Com taxa de juros em patamar elevado, aplicações de renda fixa e até bolsa de valores têm apresentado rendimentos mais interessantes. Além disso, muitos brasileiros estão usando o dinheiro guardado para pagar dívidas e organizar as contas.
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1: A Embraer registrou a maior receita da história para o primeiro trimestre. Segundo o balanço divulgado pela empresa, o faturamento entre janeiro e março de 2026 chegou a 7 bilhões e 600 milhões de reais. O resultado representa um crescimento de 18% em relação ao mesmo período do ano passado. A fabricante, com sede em São José dos Campos, informou que o desempenho foi impulsionado principalmente pelas áreas de aviação comercial e defesa. No primeiro trimestre, a empresa entregou 44 aeronaves, quase 50% a mais do que no ano anterior. A carteira de pedidos também bateu recorde e ultrapassou 32 bilhões de dólares. A Embraer também mantém os investimentos em tecnologias futuras, como o projeto do carro voador desenvolvido pela subsidiária EVE.
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1: O jornal britânico Financial Times afirmou que o fim da escala 6x1 no Brasil colocaria o país em linha com grande parte do mundo ocidental. A reportagem destaca que, enquanto alguns países discutem a semana de 4 dias de trabalho, o Brasil ainda busca reduzir a jornada de 6 dias para 5 dias a semana para milhões de trabalhadores. Segundo o governo, a mudança poderia beneficiar cerca de 15 milhões de pessoas com emprego formal e outros 37 milhões com a redução da carga horária de 44 para 40 horas semanais. O texto também mostra que o tema divide opiniões. Entidades empresariais alertam para possível aumento de custos e impactos no emprego. Já estudos do IPEA indicam que a mudança seria viável, sem prejuízos significativos ao mercado de trabalho. As propostas para acabar com a escala 6x1 seguem em discussão no Congresso Nacional.
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0: Sexta-feira com muita informação, muita música. A gente vai pro intervalo tomar um cafezinho e voltamos na sequência.
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3: 7:36.

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17: No Fique por Dentro, agora tem Cleiton e Romário. Opa, cadê eu?

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1: A Corte de Comércio Internacional dos Estados Unidos decidiu que o presidente Donald Trump não tinha autoridade legal para impor as tarifas globais de 10% sobre importações. A decisão foi tomada por 2-1 e considerou que as taxas não estão de acordo com a Lei de Comércio de 1974, usada pelo governo americano com base para o aumento dos impostos. Mesmo assim, as tarifas continuam valendo para a maioria dos importadores. O bloqueio foi limitado a pequenas empresas e ao estado de Washington, que conseguiram comprovar prejuízos diretos. As empresas alegaram que o governo tentou contornar uma decisão anterior da Suprema Corte dos Estados Unidos, que já havia suspendido outro pacote de tarifas de Trump em 2025. O governo americano informou que vai recorrer da decisão. O caso pode ter impacto nas relações comerciais internacionais e em novas taxas sobre produtos importados.
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0: Muita música, informação e agora é a vez do Torcida Brasil no ar.
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0: A camisa usada por Pelé no final da Copa do Mundo de 1958 voltou a ganhar destaque no noticiário esportivo. A peça histórica que fez parte do acervo do Museu nos Esportes de Maceió será leiloada novamente e pode alcançar o valor de 30 milhões de reais. A história é curiosa. A camisa ficou exposta em Alagoas por anos e foi leiloada em 2024 para ajudar a salvar o museu, que enfrentava sérias dificuldades financeiras. Com o dinheiro arrecadado na época, o espaço conseguiu fazer reformas e manter suas portas abertas. Agora, mais de 20 anos depois, o atual proprietário decidiu colocar a relíquia à venda novamente. O leilão acontece em Nova York durante a Copa do Mundo, mas o Museu Alagoano não receberá qualquer parte do valor. A camisa azul é uma das mais icônicas da história do futebol. Foi com ela que Pelé, aos 17 anos, marcou 2 gols na vitória por 5-2 sobre a Suécia e conquistou o primeiro título mundial da seleção brasileira.
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0: Continuamos por aqui com mais músicas.
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2: Luan Santana e Léo Foguete. Luan City Festival, São Paulo.

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1: E essa foi a nossa derradeira desta sexta-feira no Fique Por Dentro. Um ótimo final de semana e nos falamos na segunda, no mesmo horário.
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4: 7:56.

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0: Deus.
1: Olá, meu amigo, olá, minha amiga ouvinte. Eu sou o Padre Ezequiel. Esse é o momento de despertar para o amor. Eu queria falar hoje sobre liderança. Você se considera um líder? Você é uma pessoa que lidera, sim ou não? Algumas características da liderança são as seguintes. Uma delas é o poder de decisão rápido e firme que o líder tem. Você sabe que muitas pessoas são indecisas. Indecisas em coisas pequenas, básicas, do dia a dia. Por exemplo, mães, pais, enfim, situações que são demoradas para tomar a decisão. O líder, normalmente, ele tem decisões mais rápidas e ele tem decisões firmes. O líder não só trabalha com um objetivo definido, como também ele já, na mente dele, ele tem um plano definido para atingi-lo. Uma outra característica

0: é a autoconfiança. A autoconfiança é muito importante para quem quer liderar. O principal motivo para a indecisão é a falta de confiança. Uma pessoa indecisa, ela é insegura. Por isso, aqui não é só pensar nos outros, no líder da empresa, mas você, na tua casa. Você demora muito para decidir as coisas e o problema está aí e a decisão precisaria ser tomada e você não toma essa decisão. Então veja que ali pode haver insegurança. Todo líder se destaca por ter autoconfiança, iniciativa, segurança. Também a liderança dispõe de imaginação, entusiasmo. O líder é quem entusiasma os outros. Tem autocontrole e também tem uma personalidade agradável. Tem capacidade de concentração, tem capacidade de tolerância. Por isso, quando você pensa em você mesmo, em você mesma, pense se você tem essas características. Uma outra coisa é que também o líder, ele tem a capacidade de convencer as pessoas para que elas assumam responsabilidades conjuntas para chegar a um objetivo. Isso se aplica na empresa, no futebol, enfim, na igreja, na política, se aplica em todo lugar. O líder, ele tem capacidade de convencimento, não porque ele tem lábia só. Não, porque ele transmite uma confiança e as pessoas se agregam ao redor dele para atingir o objetivo. A partir disso, pense se você tem características de liderança ou não. Deus Pai de amor e de bondade, fonte da bênção, dignai-vos abençoar os vossos filhos e filhas. Abençoai com vosso amor a sua família, as suas casas, o seu trabalho. Abençoai as crianças, abençoai os jovens, abençoai os idosos e doentes. Abençoai a todos com a vossa graça, com o vosso amor. Sustentai-os para que vivam em abundância. Em nome do Pai, do Filho, do Espírito Santo. Amém.
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11: Interativa 8:02. 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
27: Salve, salve galera! Muito bom dia! 8:06, manhã de sexta-feira, com cara de feriado prolongado para alguns, com cara de segunda-feira para outros. Muito obrigado pela audiência, pelo carinho, pela companhia, mas hoje é sexta-feira, é final de semana que tá chegando e a gente inicia por aqui mais um Bom Dia Interativa na 91.7 para você que tá com a gente, Ampere, para você na região onde quer que você esteja curtindo a gente nesta super manhã aqui na 91.7. Então, chega para cá, manda um recado, peça o seu som, manda o seu bom dia por aqui, compartilha a sua manhã com a gente na programação 91. 469-9935-6377, WhatsApp da Interativa, para você deixar o seu recado, para você compartilhar a sua sexta-feira com a gente. Por aqui, vamos com 2 horas de boa música, informação na medida certa para você, trazendo muitos quadros no Bom Dia Interativa. Tem esporte às 8h30, tem o nosso quadro Bem Viver às 8h45 da manhã. A partir das 9 horas, Raquel Dias e o Cido chegam por aqui com as previsões do horóscopo. O Interativa News é com o Departamento de Jornalismo às 9h30 da manhã, na 91.7. E claro, você que está aí curtindo a gente nesta sexta, manda o recado pra cá e participa com a gente no Instagram da Interativa. 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A gente começa super bem com Vera Louca. Tem grafite na programação 91.

0: Steven Tyler com Young Blood, My Only Angel, no som da Interativa FM. Bom demais, começamos com Pera Louca, Grafite, 8h15, essa é a 91.7, a sua opção no Dai do Rádio e no seu digital nas manhãs. Bom demais, 91.7, até as 10 estou contigo por aqui, tá bom? Ó, informação importante, a existência de pendências, bem-vindo, informações obrigatórias. Podem fazer com que mais de 60 municípios aqui do estado do Paraná percam verbas para a educação no próximo período. É o que informa o Tribunal de Contas do Estado, que já emitiu um alerta para 62 municípios que ainda precisam apresentar dados contábeis, fiscais e educacionais para habilitação e também a complementação do valor anual total por aluno, mecanismo do Fundo de Manutenção e Desenvolvimento da Educação Básica e de Valorização dos Profissionais da Educação, chamado Fundep. Informação importante para você que está aí na audiência conosco aqui na programação 91.7, portanto, dos 399 municípios do nosso estado, 62 estão com pendências nestas informações. A gente vai rápido no intervalo e eu volto em instantes com mais sucesso para você. Daqui a pouquinho tem CPM e muito mais na Interativa.
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0: Sempre interagindo com você, 8h20, daqui a pouquinho tem esporte. Agora é hora de Nando Reis. Por onde andei? Depois tem 7h22. Apostas e certezas, esporte vem já.

meu gente. Muito obrigado. MTV.

0: CPM22, apostas e certezas na programação 91.7. Fica na pausa, eu volto com a informação do esporte para você na Interativa.
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0: 8h29, bom dia para você no ar Esporte 91 e a gente começa por aqui nas informações do mundo esportivo, falando de voleibol. Brasil venceu a República Dominicana pela Liga das Nações no vôlei feminino de virada. O Brasil saiu perdendo e fez 3-1 nesta partida da Liga das Nações de vôlei feminino. Destaques também por aqui, os amistosos. Tivemos amistosos internacionais, né, acontecendo. Tivemos aí a França perdendo a liderança, inclusive, do ranking da FIFA com a derrota para a Costa do Marfim. E a Argentina está assumindo o primeiro lugar, mais do que merecido também, para a Argentina, campeã mundial. Eu acredito que, independente da pontuação, sempre que uma seleção é campeã do mundo, deveria assumir o ranking da FIFA, né? Porque título é título, amigão, beleza? Ontem, então, portanto, a França perdendo para a Costa do Marfim por 2-1 e a Argentina agora assumindo a liderança à frente dos franceses, à véspera de Copa do Mundo. E falando em Copa do Mundo, antes da gente trazer mais resultados de ontem também, a gente destaca, né? Pelo México, nós tivemos aí estátuas derrubadas, vivendo aí uma tensão, né? Uma semana da Copa, protestos com bloqueio, vandalismo, ameaças de paralisação tomando conta da capital mexicana. Professores lideram aí os atos e elevam a pressão sobre o governo mexicano com a seguinte frase, que a bola não vai rolar do México para a Copa do Mundo. Portanto, aí muita tensão acontecendo aí na cidade do México. Destaques por aqui para os jogos que movimentaram ontem o futebol. Nós tivemos nos amistosos internacionais, além desta derrota da França para a Costa do Marfim de virada, inclusive, o México fez 5-1 na Sérvia, a Espanha ficou no empate em 1-1 com o Iraque, a Espanha jogou sem 10 titulares e a Suécia ficou no 2-2 com a Grécia. Jogos de ontem das seleções, os amistosos internacionais. Hoje, sexta-feira, a bola rola na Série B do Campeonato Brasileiro para Operário e Juventude, jogo marcado para as 8 horas da noite desta sexta. Hoje também tem amistosos. Paraguai e Nicarágua, Canadá e Irlanda, Haiti e Peru. O Brasil joga amanhã, sabadão, também é dia de bola rolando pela Série B do Brasileirão. Tem jogos da Série D e a gente destaca também os amistosos internacionais, sem esquecer da segunda divisão do Paranaense. Tem um grande jogo acontecendo amanhã. Segundo jogo da final, Paraná Clube e Paranavaí, nos amistosos internacionais, muitas partidas. Daqui a pouquinho o Vanderlei destaca tudo isso para você, mas eu lembro você que o Brasil joga às 19 horas contra o Egito e vai pintar aí com Igor Thiago no ataque e com Paquetá no meio de campo na seleção brasileira. É bem provável essa escalação do Brasil com estas duas alterações, com o resumo da última partida para o jogo de amanhã contra o Egito. E vai ter o Egito aí com uma forte equipe, inclusive, né? Além do Salah, tem um super craque de 19 anos surgindo lá no futebol do Egito e que vai dar o que falar aí nesta próxima Copa do Mundo, que se aproxima dia 11, pontapé inicial. Mais esporte para você às 10h30 da manhã. Um forte abraço e até lá.
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0: E sempre interagindo com você. 8 horas 36 minutos. Uma boa manhã para você. 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Então, fica ligado com a gente. Participe, sejam todos bem-vindos aqui na Super Manhã do nosso Bom Dia Interativa, que traz boa música. E aqui na 91.7, boa música chega com J Quest, Valeiro Dia!

0: 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Pra você na programação interativa, o som de Taylor Swift, bom demais pra gente curtir aqui na programação 91. E antes da gente ir pro intervalo, ó, tem uma informação super importante pra você que tá na audiência com a gente. Inscrições para o Enem 2026 terminam hoje, sexta-feira. Alô, você, não esqueça, hein? Hoje o prazo final para a inscrição no Exame Nacional de Ensino Médio, Enem 2026. Interessados devem se inscrever exclusivamente pela internet na página do participante do portal do Instituto Nacional de Estudos e Pesquisas Educacionais Anísio Teixeira, ou conhecido INEP. Tá bom? Não esqueça. Após a inscrição, o sistema do Enem vai gerar uma guia de recolhimento da União no valor de R$ 85,00. Para os estudantes que concluíram o ensino médio em escolas públicas, a inscrição é automática. Lembrando disso, essa novidade para esse ano, né? No entanto, o estudante tem que acessar lá a sua participação no sistema de inscrição para escolher a opção da prova de língua estrangeira, se vai ser inglês ou espanhol. Não esqueça disso também, tá bom? O pagamento da taxa de inscrição deve ser feito entre 25 de maio e 10 de junho, mas as inscrições terminam-se aí nesta sexta, não esqueça, tá bom? 8h44, bora pro intervalo. Informações para você no nosso quadro Bem Viver, com aquela dica super especial para sua vida.
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5: Entre querer efetivamente seguir uma dieta saudável e fazer, há uma boa diferença na balança. E hoje, o Bem Viver trouxe 5 dicas para te ajudar. Número 1. Faça um diário alimentar. Anote tudo o que consumir, até aquela balinha, tá? Assim você se dá conta dos excessos e das escolhas ruins. Número 2. Refresque a memória. Lembre quantas vezes comeu doce na semana passada e estabeleça a meta de reduzir 50% nos próximos dias. Número 3. Coma mais frutas. Elas dão saciedade e acrescentam vitaminas e minerais. Número 4. Prepare pratos saudáveis, mas dê preferência às receitas que agradam ao paladar. Comer o que não gosta traz infelicidade e mau humor, e isso engorda. Número 5. Vá aos poucos. O imediatismo nunca funciona. Tente uma meta sustentável, como perder 10% do peso em 3 meses. Assim fica mais fácil levar a dieta e mais difícil de voltar a engordar.
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0: Legal, gente, 8 horas com 48 minutos, estamos de volta. Bom dia para você que nos ouve aqui em Pedro, você da região. Obrigado pela audiência, pelo carinho, pela companhia. Não esqueça, Junho Branco, mês dedicado à prevenção e ao uso de álcool e outras drogas, tá bom? A Interativa abraça essa causa, porque sabemos que a informação é a nossa maior aliada. Se você passa por isso na sua família, se você conhece pessoas que passam por isso, o vício não escolhe dia, não escolhe horário, não escolhe classe social. Portanto, a prevenção, a conversa em casa, o diálogo aberto é o melhor apoio aí de quem a gente ama para a gente poder ajudar a estender a mão também, tá bom? Então aproveite o Junho Branco, aproveite também a nossa campanha. Você pode estender a mão para quem precisa, tá bom, gente amiga? Ó, daqui a pouquinho tem Alex Warren na programação 91, não troca a sintonia não. Já já sucesso chegando para você na Supermanha 91. 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
0: Obrigada pra você também.
1: E pra você, nosso ouvinte, ó, o Fast Shop, nossa primeira hora com Alex Warren, Ordinary, aqui na programação interativa.
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2: Interativa 8:59. 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
2: 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Este é o Bom Dia Interativo. Eu sou Pablo Nets contigo até as 10 da manhã na programação 91, trazendo música e informação na medida certa. E hoje está rolando sorteio 9h50. Tem restaurante Dona Lúcia com a gente. Bom dia!
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2: E a gente começa a segunda hora super bem ao som de Michael Jackson, Billie Jean.

0: Felipe Tim, Michael Jackson, pra gente começar super bem a nossa segunda hora com você, ouvinte, na programação 91. 9 horas com 6 minutos, a temperatura é de 16 graus aqui em Ampere, no pós-feriado de Corpus Christi. Pra alguns é segunda, né? Pra outros é sexta, pra outros é feriado emendado. E pra gente, tamo aí.
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0: Simbora! 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
0: De Purple, aqui na Interativa é Perfect Stranger.

0: Saber Amar, Paralamas do Sucesso no som da Interativa. 9:16, agora é hora de Bom Astral com o Kel Dias e Cido.
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2: Astral do ar e as previsões pra hoje, né, Kel?
3: É isso aí, Cido. Bora trazendo as previsões pro seu horóscopo e começando sempre com você que é de Áries. Olha, Áries, você começa o dia com muito pique pra dar conta das obrigações e ganhar aquela graninha extra. Mas pode ter dificuldade para concentrar a sua atenção no que interessa, seja no trabalho, em casa ou cuidando aí das tarefas do dia a dia. Fica atento. O número é o 41 e a cor é o verde.
2: Touro, há sinal de boas energias logo cedo para lidar com assuntos pessoais e trocar ideias com os colegas e pessoas próximas. Mas nem tudo é perfeito e a chance de gastar mais tempo do que pode é real, oficial. Então pegue leve e controle melhor seus impulsos. Número 32, cor rosa.
3: Agora com você, Gêmeos, atenção! Logo cedo, sua concentração no trabalho pode surpreender, mas a melhor notícia é que a lua se muda para o seu paraíso astral ainda pela manhã e você tem tudo para brilhar, inclusive no serviço. Hoje o número é o 11 e a cor é o prata.
2: Câncer, a comunicação continua em destaque, mas talvez não seja bem da maneira que você gostaria e que pode surgir confusão e perda de informações importantes no trabalho pela manhã, se não tiver cuidado. Número 55, cor amarelo.
3: E daqui a pouco a gente volta, hein, com mais previsões pro seu horóscopo aqui no Bom Astral. Pra quem é leão, virgem, libra e escorpião.
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0: Valeu, obrigado, Kel Dias. Valeu, Cido. 9:18. Gente, amigo, intervalo comercial rapidão. A gente tá de volta com mais sucessos aqui na Interativa. Daqui a pouquinho tem Titãs, já já Skank e muito mais.
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0: Nove e vinte.
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0: Juntos em sempre interagindo nível. Com você, Ozier, Too Sweet, indicação aqui da Daiane com a gente. Valeu, Dai, um abraço pra você e pra sua família. Bom final de semana.

0: para dizer adeus, Titãs, na Supermanhã 91.7, 9 horas com 30 minutos. Muito obrigado pela audiência. Agora é hora de Bom Astral.
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2: E o Bom Astral continua com mais previsões, Kel.
3: É isso aí, Cido. Chegou sua vez, viu?
2: Opa. Leão.
3: Olha, Leãozinho, o céu avisa que as finanças precisam de atenção, porque podem pintar energias mais tensas. Se está procurando novas maneiras de aumentar as suas reservas financeiras, é melhor agir com calma para evitar prejuízo. O número hoje é o 42 e a cor é o violeta.
2: Tá feliz por me assustar? Virgem, aproveite amanhã para adiantar alguns interesses pessoais e mostre mais jogo de cintura se quiser melhorar a convivência com os colegas e a chefia. A boa notícia é que a lua envia boas energias para as finanças. Número 43, cor amarelo.
3: Agora você, Libra, atenção, Librinha, o desejo de ficar no seu canto, sem muita interação com colegas ou outras pessoas, podem falar mais alto hoje cedo. Mas você vai contar com um pique renovado para correr atrás dos seus interesses e resolver qualquer tarefa que cair no seu colo. O número é o 55 e a cor dourado.
2: Chegou sua vez, Escorpião. Embora você comece o dia mais otimista, há sinal de desafios e problemas aqui e ali. Superar esses atritos depende da sua habilidade para se adequar às mudanças de última hora e de conquistar a colaboração de colegas e pessoas próximas. Número 23, cor branco.
3: E daqui a pouco a gente volta, tá? Com as últimas previsões pro seu horóscopo aqui no Bom Astral. Pra quem é Sagitário, Capricórnio, Aquário e Peixes.
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0: Valeu, obrigado, Kel Dias, obrigado, Cido. A gente faz uma pausa por aqui, tem informação no Interativa News e eu retorno já já.
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5: A Polícia Civil do Paraná prendeu preventivamente, nesta quinta-feira, dia 4, uma mulher de 19 anos, no Verê, investigada por envolvimento em um caso de estupro de vulnerável. Segundo as investigações conduzidas pela Delegacia Regional de Dois Vizinhos, a suspeita teria produzido, armazenado e compartilhado imagens de natureza sexual envolvendo crianças e adolescentes. Até o momento, 5 vítimas foram identificadas, 8 pessoas foram ouvidas e equipamentos eletrônicos foram apreendidos. Para aprofundar as apurações, a investigada foi encaminhada ao sistema prisional e permanece à disposição da Justiça. A Polícia Civil reforça que armazenar ou compartilhar esse tipo de conteúdo é crime, com penas previstas no Estatuto da Criança e do Adolescente, e orienta que qualquer material relacionado ao caso seja denunciado às autoridades sem ser repassado.
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0: 935.
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0: E sempre interagindo com você, 9 horas com 37 minutos. Uma boa manhã para você que nos ouve aqui em Ampere, você da região, curtindo a programação 91.7. Agora é hora de homenagens aqui na 91.7. Quero mandar um salve pra galera que nos ouve na Luquini Contabilidade. Obrigado pela audiência. O pessoal deixou o recado por aqui, o pessoal está curtindo 91.7. Já já a gente vai fazer homenagens aqui na programação 91 para a galera que está de aniversário lá na Luquini Contabilidade. Obrigado aí pela audiência de todo esse pessoal que está aí curtindo a gente, porque já me sinalizaram por aqui, porque antes disso eu tenho que fazer finalizar o Bom Astral por aqui, com o que é o Dias e o Cido. Simbora então, tá aí no ar.
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16: Bora pra turminha do final aí, Kel.
3: Vamos lá, Cido, chegou as últimas previsões por aqui, agora é com você, Sagitário. Sagita, assuntos profissionais recebem vibes poderosas, mas também podem surgir alguns atritos e cobranças na convivência com os colegas e com a chefia. Tente equilibrar as críticas e foque nos resultados positivos que essas parcerias podem trazer, tá? Hoje o número é o 5 e a cor é o azul.
16: Capricórnio, aproveite amanhã para fazer contato com pessoas de longe, mas sem perder o foco no que é importante. É que o trabalho pede foco redobrado logo cedo, porque não será tão fácil manter a atenção naquelas tarefas mais chatinhas. Número 48, cor magenta.
3: Agora é com você, Aquário, atenção! Há sinal de mudanças e novidades em casa logo cedo e você pode aproveitar para ajeitar o seu cantinho. Aproveite essas energias para encerrar tarefas e pendências, mas sem arrumar confusão com os outros. O número hoje é o 20 e a cor é o cinza.
16: E agora você que é de peixes, embora você comece o dia contando com a proteção das estrelas em seus relacionamentos, talvez não seja tão fácil se entender com a família. Tá de treta com a turma? A lua afia seu sexto sentido e você pode sair melhor nos negócios se examinar os detalhes com mais atenção.
3: Ah, mas e a preguiça, né?
16: Então, é aquelas letrinhas pequenininhas. Número 11, cor azul.
3: Então tá, essas foram as previsões de hoje pra você.
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0: Obrigado, Kel Dias. Obrigado, Cido. Agora sim, tem homenagens. Quero mandar um salve para toda a galera da Luquini Contabilidade. Pessoal sempre com a gente. Bom trabalho para todo mundo por aí. É o seguinte, ó, quem tem de aniversário hoje por lá é o João Sala, que trabalha na Luquini. A galera, todos aí estão fazendo homenagens para ele e mandando som super especial com Shania Twain, Man Feel Like a Woman. A gente rola o som. Valeu, João. Parabéns, felicidades. Já paga aquele pãozinho com aquele bifinho pra galera aí. Aquele risotão. Falou, irmão. Abraço. Tudo de bom.

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1: aí
0: bom?
1: Não deu. Já deu.
0: Vou.

0: e Skank no som da Interativa FM. Tanto, 9h52, é hora de fecharmos por aqui o nosso último bloco de comerciais e já eu tô de volta com o sorteio de hoje, restaurante Dona Lucy, dois almoços pra você na sequência.
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Lucy, no sorteio de agora, para você que tá aí curtindo a gente na programação 91.7, boa sorte para todo mundo que tá curtindo a programação interativa, rodando o nosso aplicativo por aqui para saber quem é que é o primeiro sorteado de hoje na 91. Tá rolando, tá saindo. E quem leva o primeiro almoço de hoje aqui na programação 91.7 é quem? Deixa eu voltar na listinha pra gente olhar por aqui. O nosso primeiro sorteado é uma sorteada. Neuza Underline 100 levou o primeiro almoço de hoje. Parabéns, Neuza. Passa aqui na rádio para retirar o seu vale almoço, tá bom? Rodando o nosso aplicativo por aqui, tá rodando novamente para a gente saber quem é que leva o segundo almoço de hoje. Tá saindo. E o segundo almoço de hoje aqui do nosso sorteio na parceria com o restaurante Dona Lucy saiu para Jaque Underline Fagundes 30. Então, Jaque Underline Fagundes 30 e Neuza, deixa eu voltar aqui, Underline 100, foram as ganhadoras de hoje no sorteio do restaurante Dona Lucy. Só passar aqui na emissora, a gente amiga, para retirar o vale almoço com a Dani ou com a Ana e aproveitar no restaurante Dona Lucy. Valeu, gente amiga, beijo no coração de todos, paz e saúde para todo mundo, obrigado pela audiência, pelo carinho, pela companhia aqui na programação 91.7. O nosso Bom Dia Interativa fica por aqui, fecha a semana com você e retorna na segunda aqui na programação 91 com mais uma semana de trabalho. Aproveite bem o seu final de semana e seja abençoado, que você possa espalhar gentileza aí por onde você passar, que você tenha bons momentos com a sua família e onde quer que você esteja com a gente. Muitíssimo obrigado pela companhia de todos aqui na programação 91. Aqui para a galera, como ficou um pouquinho corrido aqui no final, tive que atender algumas participações. Não consegui curtir todos os comentários, inclusive lá no nosso Instagram, tá? Mas deixa o pessoal super tranquilo por lá. Todo mundo tava na listinha aqui pro sorteio também, tá bom? Tive que dar um Ctrl-C, Ctrl-V em todos os nomes, tá bom? Mas fiquem tranquilos, todos estavam aqui pro sorteio de hoje também, tá certo? Porque ficou no corre no finalzinho aqui do nosso programa. A gente tava atendendo a galera aqui também no nosso Instagram, trocando uma ideia com a galera, tá bom? Um abraço para todo mundo. Luke Combs, fecha com Fast Car a programação de hoje.

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10: Interativa 10 horas 3 minutos.
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9: Olá, muito bom dia, Pedro, e bom dia a toda a região. Chegando por aqui o nosso Manhã Total nesta sexta-feira. É, sextou, hein? Final de semana tá aí, hoje, dia 5 de junho, 2026. Aí, pós-feriado, muita gente trabalhandinho, muita gente emendando, muita gente curtindo ligadinho na programação da 91. Seja muito bem-vindo, bem-vinda. A partir de agora, eu, Vanderlei Silva, trazendo muita música, muito sucesso, informação, Previsão do tempo, notícias do esporte para sua manhã de sexta-feira ficar completinha. E claro, sempre com a sua interatividade. Nosso WhatsApp online no 993563777. Bora lá, participar, interagir com a gente, pede o seu som, manda aquele alô, aquele abraço. A gente rola por aqui e manda para quem você quiser. E bora que a primeirona, Diana Castela, É Que Eu Não Te Esqueci.

0: Exata aí o som da banda Corpo e Alma, o cheiro dela, fechando por aqui o primeiro bloco do nosso Manhã Total, no oferecimento de Aciamp, Madan Calçados, Orang Cervejaria e Notável Móveis.
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5: E pra fechar a semana vai uma reflexão muito importante. Olha, tem gente que acha que ser bom motorista é ter reflexo rápido, né? Mas na verdade, o melhor motorista é aquele que evita chegar na situação de risco. Ele reduz na chuva, observa o trânsito e não dirige no limite. Por isso, dirija sempre com antecipação e não vá pelo impulso. Segurança não é sorte não, viu? É comportamento.
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0: Beleza, interativa agora 10 horas e 21 minutos, 10 e 21, bom dia, você ligadinho na sintonia da melhor e bora lá, abrindo por aqui mais um bloco de músicas, mais sucesso pra você que tá aí ligadinho na sintonia da melhor, aí você que tá em casa, no carro, no trabalho, na cidade, no interior, aonde quer que esteja, obrigado pelo carinho da audiência, da companhia e sintonia, bora lá, hoje é sexta-feira, é final de semana, tá aí, que beleza, que maravilha, chegando mais sucesso.

0: Elisa, aí, corpo e alma, mais uma vida pelo avesso. E assim a gente fecha mais um bloco de músicas no oferecimento de Farmácia Popular Paranaense, Agroveterinária Amperense, Leve Calçados, Prampodóloga e Supermercado G-Tênis.
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0: Muito bem, chegando notícias do esporte pra você aqui no Esporte 91 e vamos trazendo a agenda do fim de semana. Destaque paranaense na Série B, hoje às 20 horas o Operário Paranaense recebe o Juventude em Ponta Grossa. O Fantasma busca mais uma vitória para seguir sonhando com o G4 da Série B. Copa do Nordeste, grande final neste sábado, dia 16, o Vitória enfrenta o Fortaleza. Após vencer o primeiro jogo por 2-1 fora de casa, o Vitória joga diante da sua torcida para confirmar o título nordestino. Fortaleza precisa reverter a desvantagem. Pela Copa Sul-Sudeste, também temos final no domingo, às 11 horas, Chapecoense enfrentando o Avaí. Decisão catarinense na Arena Condá. Depois do empate no primeiro confronto, quem vence fica com a taça. No Paranaense, segunda divisão, neste sábado, às 15h30, o Paraná enfrenta o Paranavaí. Grande decisão do acesso estadual. Dois clubes tradicionais do futebol paranaense disputam vaga e título em confronto de muita rivalidade. Amistosos internacionais, hoje tem Paraguai e Nicarágua, às 19h45, às 19h15. Canadá e Irlanda, às 20h45. E Haiti e Peru, às 21h. Jogos servem como preparação para a Copa do Mundo, que se aproxima. É o fim de semana, promete fortes emoções para o torcedor paranaense. O Operário tenta subir na Série B, enquanto o Paraná e Paranavaí fazem um dos jogos mais aguardados da temporada do futebol estadual. No Nordeste, Vitória e Fortaleza decidem um dos títulos regionais mais importantes do país. E fim de semana de decisão, de estádio cheio e de coração acelerado. Futebol não vai faltar para o torcedor brasileiro.
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0: Bora lá, Interativa, agora são 10 horas e 37 minutos, 10h37. Bom dia, boa sexta-feira. Maravilhoso final de semana para você, ligadinho na sintonia da 91. Lembrando aí a galera que não temos sorteio hoje pela manhã, tá bom? Aí o sorteio que temos hoje é no Arrastão da 91, a galera mandando mensagem aqui. Pessoal vindo lá do Instagram, tá bom? O sorteio do almoço é no programa da tarde, então a partir das 16 horas já pode mandar mensagem aqui para concorrer ao sorteio. Hoje pela manhã não temos sorteio aqui no nosso Supermanhã. Bora de música, Zé Felipe!

0: Ele, Zé Taí, lançamento de Chico Amado e Xodó, regravação de Amor Eterno pra você aqui na 91.
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0: Bora lá, Interativa. Agora 10 horas e 54 minutos. 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
12: Interativa, 11 horas, 3 minutos.
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12: Bora lá, Interativa, agora 11 horas e 7 minutos, 11:07. Bom dia, bom dia. Olha, recadinho aqui para você que está procurando oportunidade de emprego. As lojas Ítalo e Superdia estão contratando para serviços em geral, aí oferecendo um ambiente de trabalho acolhedor, oportunidades de crescimento profissional, benefícios exclusivos e remuneração compatível com a função. Para mais informações, entre em contato pelo telefone WhatsApp 46 99109 6027. Nessa, abrindo mais uma linha de música, chegando mais sucesso, Jorge Mateus, Mateus e Cauã, Gaivota.
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0: Brasil, Brasil, Brasil, Brasil. Guilherme Santiago, eu te amo, meu Brasil. Fechando por aqui mais um bloco de sucessos. 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
4: Hora de comidinha boa aqui na rádio. Hoje vamos preparar no Aninha na cozinha abobrinha com arroz. Para essa receita, vamos precisar de uma abobrinha, azeite para refogar, meia cebola picada, um dente de alho picado, meia xícara de uva passa preta, uma xícara de arroz cozido, meia xícara de nozes picadas, sal a gosto e um quarto de maço de salsinha picada. Na sua panela, coloque o azeite de oliva e refogue a cebola e o alho. Junte a uva passa e, em seguida, o arroz. Na sequência, coloque as nozes, tempere com sal a gosto, salsinha e misture bem e delicadamente. Lave as abobrinhas, tire o miolo e coloque a mistura nas abobrinhas. E leve ao forno a 180 graus por 30 minutos. E depois é só servir. Enjoy!
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5: Bora lá, Interativa, agora são 11 horas e 23 minutos. Agora sim, vamos dar uma olhadinha aqui na previsão do tempo para ver como é que fica aí o final de semana. Hoje, sexta-feira, amanheceu um pouquinho fria, né? Mas linda, ensolarada, bom demais. E a previsão aí para hoje, máxima na casa dos 22 graus, nessa sexta-feira, né? Amanheceu um friozinho, 12 graus. Aí máxima 22, dia ensolarado, amanhã sabadão, friozinho também pela manhã e à noite, máxima 23, mínima 11, domingão parcialmente nublado, muitas nuvens aí no domingão, mas o sol predominando também, máxima 22, mínima 11 graus. E a partir de segunda-feira já vem uma chuvinha derrubando a temperatura e trazendo friozinho para a próxima semana, né? Porque logo, logo vamos chegando aí oficialmente no inverno, tá bom? Só um ensaio aí a próxima semana do friozinho que tá por vir. Vamos que vamos, 11h24, João Bosco e Vinícius.

0: Beleza, agora são 11 horas e 32 minutos, fechando mais um bloco, oferecimento de Única Centro Odontológico, móveis, conforto, leve calçados, Vet Clean, Antenet e Concrevale.
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3: Os estudantes da rede estadual interessados em participar do programa Agrinho 2026 na categoria robótica têm até a próxima segunda-feira, dia 8, para regularizar a inscrição na etapa escolar do concurso, que neste ano aborda o tema Agro Forte, Futuro Sustentável, Equilíbrio entre Produção e Meio Ambiente. A iniciativa é gratuita e destinada a alunos dos anos finais do ensino fundamental e do ensino médio, incentivando o desenvolvimento de projetos de robótica com materiais sustentáveis. A proposta busca estimular a criatividade, a inovação, a resolução de problemas e o trabalho em equipe, permitindo que os estudantes apresentem soluções tecnológicas alinhadas à sustentabilidade no setor agropecuário.
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0: Bora lá, Interativa, agora 11 horas e 38 minutos, 11h38. Bom dia, ótima sexta-feira. Você ligadinho na sintonia da melhor e o sucesso não para. Murilo Rufi, Hugo e Guilherme, Pula Fora.
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Muito bem, o nosso Manhã Total desta semana vai ficando por aqui. Obrigado pelo carinho da sua audiência, da sua companhia e sintonia. Nos encontramos novamente a partir das 16 horas com o Arrastão da 91. Bom almoço para você, fica com Deus e até lá. Tchau, tchau.

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9: Meio dia.
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1: Meio-dia e 17.
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2: Meio-dia e 30.
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4: Meio-dia e 44.
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11: Bora lá, gente amiga, bora lá, moçada, começando mais uma tarde por aqui. Muito obrigado a você que está me acompanhando desde já, começando mais uma tarde hoje, sextou, né, gente? Sextou, sextou no seu radinho. Hoje é sexta-feira, dia 5, a primeira sexta-feira deste mês de junho. Vem com a gente, vem com a Interativa, curtir sua tarde mais animada, mais alegre, porque hoje nós sextamos, hein? Coisa boa demais, você já pode mandar seu zap zap no 46999356377. Hoje tem sorteio rolando lá no nosso Instagram, arroba Interativa Ampere. Sorteio aí de um banho para o seu pet, oferecimento da Vet Clean. Aguardo por aqui e já começa, hein? Bora lá com Marília Mendonça, Passa Mal.

0: Jorge Mateus, o mundo é tão pequeno, hein? 1h10, também curtimos Banda Rainha Musical, Tiro de 12 e Marília Mendonça com a música Passa Mal. 1h10, a gente continua por aqui. E claro, já começamos trazendo pra você curiosidade, hein? Curiosidade com o nosso Drops do Pet.
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3: Pra fechar a semana aqui no Drops do Pet, tem uma dica fundamental, viu? Muitas vezes o pet não está mal educado, ele está entediado. Falta de estímulo físico e mental pode gerar latidos excessivos, objetos, ruídos, agitação e até comportamentos obsessivos. Assim como a gente, os animais precisam de desafios, novidades e interação. Variar o passeio, esconder petiscos, propor brincadeiras diferentes e criar momentos de qualidade ajudam muito. Um pet estimulado é mais equilibrado, mais feliz e muito mais tranquilo no dia a dia.
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3: 1h14 em Fernando e Sorocaba. É

0: Israel e Rodolfo, Comari Fernandes, seu brilho sumiu, hein? 1h19, vem com a gente, vem com a Interativa, tá chegando pra você mais modão nesse sextou, Zé Ricardo e Thiago, com Israel Novaes, sinal disfarçado.
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2: Zé Ricardo e Thiago sendo pra você, 1h22, uma ótima tarde pra você, nosso ouvinte. Aí você, sextando hoje, né? Sextando, já colocando os pensamentos no final de semana, aquela coisa boa demais. Beleza, moçada? Muito obrigado pela sua audiência. 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Com certeza você tem o seu petzinho aí na sua casa, às vezes ele se suja e a gente está oferecendo aí um banho para ele, aquela tosa coisa boa demais. 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Eu já trago notícia com o nosso Interativa News.
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4: Os candidatos interessados em participar do Exame Nacional do Ensino Médio, Enem 2026, têm até às 23h59 desta sexta-feira, dia 5, no horário de Brasília, para realizar a inscrição por meio da página do participante no portal do Instituto Nacional de Estudos e Pesquisas Educacionais, Anísio Teixeira. Para os estudantes concluintes do ensino médio da rede pública, a inscrição é automática, sendo necessário apenas confirmar a participação, escolher a língua estrangeira da prova, inglês ou espanhol, e informar, se necessário, a utilização de recursos de acessibilidade ou o uso do nome social.
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2: Já voltei na sequência, tem pra você o Low Bet na nossa programação musical.
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2: Tô de volta já, hein? 1h26, Low Bet Made in Roças chegando pra você.

1h32, em Bruninho e Davi saindo pra você, não se esquece, no 46999356377, pra você mandar seu oi nesse sextou, hein? Jorge Matheus, Flor!

Jorge Matheus, você acabou de curtir com a gente aqui nesse bloco musical e também, claro, mais sucessos aqui com a gente, Bruninho e Davi, Loubet. A gente vai para os nossos jogos que rolam no dia de hoje. Teremos hoje às 8 horas da noite, Brasileirão Série B, Operário do Paraná e Juventude. Também os amistosos internacionais rolando às 7h15 da noite, Paraguai e Nicarágua. Às 8h45 teremos Canadá e Irlanda e também às 9 horas da noite, Haiti e Peru. Amanhã o Brasil joga, amanhã teremos amistoso, o último amistoso do Brasil, aliás, vários amistosos rolando. O Brasil vai jogar contra o Egito, isso aí às 7 horas da noite começa o jogo, né? Mas às 10 horas da manhã teremos, no dia de amanhã, Bélgica e Tunísia, às 12h45 Portugal e Chile, Romênia e País de Gales, no mesmo horário, às 12h45, às 3h30 da tarde, Estados Unidos e Alemanha, às 4h, dois jogos, Austrália e Suíça, Panamá e Bosnia. Também teremos às 5 da tarde, Inglaterra e Nova Zelândia. À noite teremos também aí, às 9 horas da noite, Argentina e Honduras. E esses são os jogos que rolam hoje e também no dia de amanhã, o Brasil se preparando, né? Aí nos últimos amistosos já para entrar na Copa do Mundo. Fechou, gente? Trago mais sucesso por aqui nesse sextou com Turma do Pagode. Menos é mais. Bebe, vem me procurar. 1h36.

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12: Tô de volta já em 1h42, Jorge Henrique Rodrigo com Marília Mendonça, hein? Vai lá em casa hoje.

Sonífera Ilha saindo pra você, 1h48, eu continuo, logo tem o nosso dia de hoje na história, agora eu trago pra você teu Weekend Blinding Lights, bora curtir aqui nesse sextou, hein?

Weekend Blinding Light saindo pra você, 1h51, eu continuo. Bora pro nosso dia de hoje na história, hein? Contando os fatos interessantes. O que será que rolou nessa sexta-feira, no dia 5 de junho, hein? Aí na história, hein? No mundo, no nosso planeta, nós tivemos dois fatos interessantes. Começando pelo ano de 1977, onde Steve Jobs e Steve Wozniak lançavam o Apple II, um dos computadores pessoais mais importantes da história, né? Esse, aliás, que ajudou a levar a informática para dentro das casas, lá em 77, meu Deus do céu, hein? No ano de 2012, a missão do robô Curiosity entrava em sua fase final antes de chegar a Marte. O veículo se tornaria um dos maiores exploradores robóticos na história espacial, lá no ano de 2012. Então, o rapazinho já deve estar aproveitando lá em Marte, né? Esses são os fatos interessantes aí do dia 5 de junho, né? Hoje é sexta-feira, esse dia 5 de junho, que estamos no dia 156, completando seus 42,7% de 2026, na semana número 23 e na lua minguante. Hoje é dia mundial do meio ambiente, dia nacional da reciclagem, dia da ecologia, dia também de São Bonifácio, dia do engenheiro mecânico, dia internacional de luta contra a pesca ilegal, não declarada e não regulamentada, e também ponto facultativo, né, no dia seguinte ao Corpus Christi. Pessoal aí que estuda, né, deve estar em casa no dia de hoje. Bora falando então do Dia Mundial do meio ambiente que sempre está ao nosso lado. Isso, a gente às vezes esquece, né, do meio ambiente, né? O Dia do Meio Ambiente foi escolhido porque no dia 5 de junho de 72 foi realizada a Conferência de Estocolmo. Essa foi a primeira conferência das Nações Unidas sobre o ambiente humano. Ela teve início no dia 5 e terminou no dia 16 de junho e reuniu em vários governos e ONGs. A partir então, o dia 5 de junho consta no calendário da ONU a Organização das Nações Unidas como o Dia Mundial do Meio Ambiente. E para completar, essa data em 81 foi criada a Semana Nacional do Meio Ambiente, que é comemorada na primeira semana de junho. Olha só então, hoje, né, melhor ainda, comemorar o Dia do Ambiente. Aproveite esse final de semana, leva a fiarada, leva a família, né, pra curtir aí, né, fazer aquele piquenique, ir no meio ambiente, ir no sítio, né, ir no sítio é bom, tem bastante bichinho no sítio, né, mas vale a pena, né, aqueles bichinhos que tem bastante pernilongo, né, no sítio, o pessoal não gosta muito, né, mas vale a pena ir pro interior, é algo bom, né, afasta um pouco a nossa mente do barulho da cidade, né, tem até como você ver a lua, as estrelas à noite, porque não tem tanta poluição visual, né, isso que é bom, né, ir pro sítio às vezes é bom, não ficar todo o tempo, né, porque às vezes a gente fica meio doidinho, ficar sozinho lá no sítio, né, no interior, tem as histórias também, né, coisa boa, mas pra comemorar o Dia do Meio Ambiente, fazer aquele churrascão, levar a família, ir lá brincar, né, no interior, aí também agindo na nossa cidade de Ampere, a gente tem o nosso parque no fundo de vale, então é coisa boa demais, né, hoje comemora então o Dia do Meio Ambiente aqui na nossa programação musical. 1h54, eu já fico por aqui, encerrando nossa primeira horinha musical. Eu encerro com o Coldplay Viva La Vida, mas na sequência já começam nossos Top 12, hein? O nosso Top 12 com as 12 músicas mais tocadas da semana. Você curte na sequência. Bora então de Coldplay, Viva La Vida!

0: Coldplay, Viva La Vida. A gente encerra por aqui nossa primeira hora musical. Já volto, hein? Já volto no nosso sextão. Na sequência, estou de volta com o nosso Top 12. As 12 músicas mais tocadas da semana na Interativa. Você curte na sequência.
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0: Interativa, um minuto para as 14h.
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0: Coisa boa demais, 2:07, 11ª posição, hein? Você continua com a gente, eu continuo, 10ª colocação, chegando agora aqui no nosso Top 12.
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0: a décima posição saindo pra você, hein? Olha só, ficou na décima posição, nada mais, nada menos, Henry Freitas e Hugo Henrique, dia 1. Décima primeira ficou Hugo e Guilherme com a música Golpe Fatal. E na décima segunda, Humberto e Ronaldo com a música Meu Deus, hein? 2h10, onde quer que você esteja, aquele grande abração pra todo mundo. Muito obrigado sempre pela sintonia, a gente manda esse alô especial para todo mundo que está ligado com a gente. Aquele grande abração, curtindo o sextou, né? Sextou aqui na Interativa, fazendo seu trabalho, esperando o expediente acabar, né, gente? Coisa boa demais, ouvindo a 91.7. Pessoal da Brisa, lembrei agora, hein? Lembrei. Pessoal da Brisa, Brisa Confecções, né? O Arthur, alô Arthur, rapazinho, gente boa, né? Eu encontrei ele hoje pela manhã, falou, oh, acho que te escuto lá na Brisa, lá no serviço, né? Então, manda um abraço especial para todo mundo que acompanha a gente, aquele grande abração, pessoal lá nas fábricas, do comércio em geral, no carro, aonde quer que esteja. Muito obrigado mesmo pela sintonia sempre com a gente na 91.7, beleza? Eu continuo por aqui trazendo mais curiosidade, Casa e Design chegando para você.
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2: Casa e Design. O quarto precisa passar sensação de descanso e isso vai muito além da cama. Cores mais suaves, iluminação quente, tecidos confortáveis e menos excesso visual ajudam o ambiente a ficar mais tranquilo. Outra dica importante é evitar muitos objetos acumulados nas mesas de cabeceira e superfícies. Quando o quarto está visualmente limpo, o cérebro entende o espaço também como mais relaxante. Quarto bom não é o mais cheio de coisa, é o que te faz desacelerar.
1: 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De volta a qualquer momento na programação. Não saia daí. Daqui a pouco tem mais música.
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0: Já volto com o nosso top 12 bem rapidinho. E na sequência tem pra você a nona, a oitava e a sétima posição.
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0: 2 horas e 14, nona posição chegando pra você.
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0: 2h19, olha só, o Enem 2026, as inscrições estão abertas até hoje na página do participante. Mais informações você encontra lá na radioampere.com.br, você, né, que se inscreveu, aliás, né, estudante deste ensino médio do ano de 2026, né, já é automático a sua inscrição, mas ainda assim você pode, deve, aliás, entrar na página do participante que se encerra hoje para você fazer a sua inscrição aí no Enem neste ano de 2026. 2h20, já volto na sequência, tenho para você aqui, ó, sétima posição, bora lá.
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0: gente iria. Grupo Chama! Sétima posição saindo pra você. Na oitava ficou Menos é Mais com o Natanzinho pela última vez. E na nona, Gustavo Lima com a música Bloqueado. 2 horas e 23 minutos, olha só. Trago pra você, hein? 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Ampere Futsal e Palmas neste sábado, amanhã, a partir das 8 horas da noite, no ginásio Praça dos Arcos, né, gente? Vale a pena você acompanhar sem sombra de dúvidas, e caso você não consiga estar adquirindo seu ingresso, indo, né, assistir o jogo de forma presencial, você pode acompanhar aí no Facebook e YouTube da Rádio Ampere, que com certeza vai haver transmissão para você acompanhar o jogo entre Ampere Futsal e também Palmas Futsal se enfrentando amanhã a partir das 8 horas da noite. Fechou? Dado o recado por aqui, eu já vou pro intervalo, porque na sequência eu volto, hein? Volto com o nosso Top 12, trazendo logo logo a sexta, a quinta e a quarta colocação.
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0: Sexta posição chegando para você, 2 horas 28 minutos.

0: Segunda posição ficou o Corpo e Alma com Bruno Marrone hoje às 10. Também aí na quinta colocação, Panda Eu Te Seguro. Na sexta, Diego e Victor Hugo com a música Tubarões. Esse é, aliás, essa nossa lista do nosso Top 12, com as 12 músicas mais tocadas da Interativa durante essa semana. E você continua com a gente. Eu já entro agora no nosso pódio, terceira, segunda e a primeira. Essa posição chegando pra você.
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0: segunda posição, hein? Saindo pra você, olha só, essa daqui foi a segunda mais tocada da semana. 2 horas com 41 minutos. Eu entro agora trazendo pra você a mais tocada da semana aqui na Interativa, agora, pra você, nosso ouvinte.
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1: Coisa boa demais, coisa boa demais, coisa boa demais. É, primeira essa posição, Gustavo Lima, Assunto que Dói. Na segunda ficou Ana Castela, É Que Eu Não Te Esqueci. E na terceira, Cleiton Romário com Zé Felipe, Se Eu Te Perdoar. Esse foi o nosso Top 12. Semana que vem tem mais pra você curtir com a gente, beleza? Eu encerro por aqui então nossa programação, né, com o nosso Top 12. Na sequência eu volto e tenho a participação por aqui da nossa ouvinte Daiane, também da nossa ouvinte lá do Santo Antônio do Sudoeste, hein? A nossa ouvinte Mari acompanhando a gente lá de Santo Antônio, muito obrigado pela audiência. E na sequência eu volto, hein? As duas estão participando com a gente, já eu volto, é bem rapidinho.
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1: Já tô de volta em 2 horas e 47 chegando pra você. Olha, Nickelback Far Away aqui na nossa programação. Quem tá ligado com a gente é a Jocelei, a Ana e também a Lorena, a Júlia também acompanhando. Muito obrigado pela audiência. Aquele grande abração pra todo mundo. Bora de Nickelback Far Away.

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do Mijeca, hein? É hoje que eu chego amanhã, 2 horas 53, nosso ouvinte Mari participando com a gente lá de Santo Antônio pediu Harry Styles, Sing of the Times, tá chegando por aqui. Pessoal, gosta dessa música, né? Essa música é boa, hein, do Harry Styles. Bora curtir então, aqui na nossa programação musical. Harry Styles!

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13: Interativa, um minuto para as 3 horas.
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13: 3:02, bora para os nossos clássicos. Hoje trago Here We Found You, é uma canção da banda de rock americana Three Doors Down, a balada poderosa. Foi lançada em 28 de julho do ano de 2003 como terceiro single do seu segundo álbum de estúdio da banda, Away From The Sun, hein? A canção alcançou o 5º lugar no Billboard Hot 100 dos Estados Unidos em novembro de 2003 e recebeu certificação de platina sextupla, olha só que palavrinha, hein? Nos Estados Unidos, por vender mais de 6 milhões de unidades. Então imagina o quanto de sucesso essa música fez, né, gente? Bora então, falando um pouco sobre o significado dela. A música explora a dor de estar fisicamente separado de alguém amado, mas reforça que o sentimento

continua vivo e forte na mente e nos sonhos de quem fica. Então bora curtir agora! Here We Fought You do Three Doors Down na nossa programação e, claro, nossos clássicos da 91.

Claudinho Buchecha, hein? Só love, tá tudo só love nessa sexta, hein? 3:11, 3:11. Bora de Shania Twain, Man, I Feel Like a Woman, aqui na nossa programação musical. 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

0: Tiana Twin, Man, I Feel Like a Woman, saindo pra você. Também curtimos por aqui Claudinho Buchecha, Só Love, e Three Doors Down, Here We Found You. Essa foi a nossa edição dos nossos clássicos da 91, nessa sexta-feira que tá gostosa demais, hein?
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0: 3h15, eu já trago mais curiosidade, mas não se esquece, hein? 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Isso aí, sorteio da Vet Clean, sendo sorteado pra você, nosso ouvinte, ou melhor, né, pro seu pet, um banho, oferecimento da Vet Clean, né? 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Aqueles adesivinhos bem bonitinho, ou com aquela coleirinha assim, bem bonita. Então, ó, topzera demais, você participe, e claro, seu pet quem leva a melhor pra brincar com a criançada, subir em cima do sofá, é coisa boa demais, beleza? Lá no nosso Instagram, @interativampere, tá rolando o sorteio. Trago pra você o nosso próxima parada.
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4: Tem gente que viaja pra tirar foto, tem gente que viaja pra descansar, outros viajam pra comer bem, conhecer culturas ou simplesmente sair da rotina. E a verdade é que não existe jeito certo de viajar. O importante é que a experiência tenha a sua cara. Quando você para de tentar copiar o roteiro dos outros e começa a viajar do seu jeito, a experiência muda completamente. A melhor viagem não é a mais cara, nem a mais famosa, é aquela que combina com você.
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0: Já volto, hein? Rapidinho tem o nosso intervalo e na sequência eu volto com Cleiton Romário e Jorge Matheus.
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0: Olha só, a gente já tá de volta, 3 horas e 20, Cleiton Romário com Jorge Matheus, hein? Água nos olhos.

Guilherme Benuto e o Natanzinho fechando o circo, 3 horas 25 minutos, hein? Coisa boa demais, tá uma delícia, tá maravilhoso a nossa programação musical. Sextou, hein? João Bosco Vinícius chegando pra você, bloqueia eu! Guilherme Benuto!

0: Coisa boa demais, gente. João Bosco e Vinícius bloqueia. Eu também curtimos por aqui Guilherme Benuto com o Natanzinho e Cleiton Romário e Jorge Matheus. 3 horas e 28, eu continuo na nossa programação, já trazendo mais notícia para você no nosso Interativa News.
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2: O Paraná passou a ocupar a quinta posição entre os maiores colégios eleitorais do Brasil, com mais de 8,6 milhões de eleitores aptos a votar, segundo dados atualizados do Tribunal Superior Eleitoral. Apesar de registrar uma pequena queda de 0,35% no número de eleitores em relação a 2024, o estado ultrapassou o Rio Grande do Sul, que teve uma redução ainda maior de 1,7% no período. Com isso, pela primeira vez em uma eleição presidencial, o Paraná aparece como o quinto maior eleitorado do país, atrás apenas de São Paulo, Minas Gerais, Rio de Janeiro e Bahia.
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0: 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Coisa boa demais. Já volta, hein, gente? Na sequência tem Gustavo Mioto e Mari Fernandes.
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0: 3 horas e 32 minutos. Já tô de volta. Gustavo Mioto e Mari Fernandes. Eu gosto assim, hein?

Marrone, Marrone, que pescar que nada, hein? Que pescar que nada. Coisa boa demais, coisa boa demais, né, gente? Muito obrigado a você, nosso ouvinte que está me acompanhando, onde quer que você esteja. Aquele grande abração para você, nosso ouvinte. A gente continua por aqui na nossa programação musical. Muito obrigado, que esse pessoal que está ligado com a gente no comércio, né? Muito obrigado pro pessoal que está nos acompanhando nesse sextou lindo, maravilhoso, hein? Logo, logo tem o nosso sorteio aí da Vet Clean, né? Sendo sorteado pro seu pet, um banhozinho, oferecimento da Vet Clean. E o pessoal participando lá no nosso Instagram está concorrendo. Muito obrigado pro pessoal que está nos ouvindo, nos acompanhando. Aquele grande abração pra geral, hein? Muito obrigado mesmo, hein? 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Tem duas promoções rolando lá no nosso Instagram. 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Desejo sorte a todo mundo, né? Você é aniversariante, faz aniversário essa semana e vai concorrer aí ao sorteio do aniversariante da semana e também o pessoal participando do sorteio do Dia dos Namorados. Fechou? Eu continuo por aqui. 3h42, Menos é Mais e Matheus Fernandes, Lapada Dela.

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16: 3 horas e 48, Zé Neto e Cristiano na Castela. Foi intenso.

Isael e Rodolfo, coisa boa demais, arruma um bom, bora rufando os tambores pra gente ver quem vai ser o ganhador ou ganhadora do sorteio da Vetclean. Bora lá então, rufando os tambores por aqui na nossa programação. Os nossos parabéns vai pra nossa ouvinte Maria Badia, foi a ganhadora aí do sorteio da Vetclean, lembrando ela de... É, a gente já mandou mensagem pra ela, então está tudo tranquilo. Eu fico por aqui, desejo a você um ótimo final de semana. E claro, segunda-feira eu volto trazendo mais música, mais sucesso a partir da 1 hora da tarde. Aquele grande abraço, que você aproveite seu final de semana e venha ser abençoado pra você descansar. E claro, segunda-feira eu voltar aí firme e forte. Valeu, gente, tudo de bom. A próxima Banda Rainha Musical. Tchau, tchau, até segunda, se Deus quiser.

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11: Interativa pontualmente 4 horas.
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4: Olá, muito boa tarde, Ampere, e boa tarde toda a região. Chegando por aqui o nosso Arrastão da 91. Mais um campeão de audiência para você na melhor Rádio Interativa FM 91,7. Tarde gostosa, linda, maravilhosa, ensolarada de sexta-feira. Sextou aqui na 91 e a partir de agora é o Wanderley Silva no comando do nosso Arrastão da 91. E ó, agora sim, a partir de agora, aí você já pode participar, que vai rolar sorteio de um almoço do restaurante do Paraíba. E já pode mandar a sua participação no WhatsApp da 91, dizendo o seu nome, seu bairro, confirmando a sua audiência para participar do sorteio. Bora lá, 99356377, não esquece seu nome, seu bairro, confirmando a audiência. E bora que a primeirona vem chegando com César Menotti e Fabiano. Tarde demais.

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0: Guilherme Benuto, Ame Sem Postar, fechando aqui o primeiro bloco de músicas do nosso Arrastão da 91. Vai participando, vai mandando mensagem, dizendo o seu nome e seu bairro, confirmando sua audiência para concorrer ao almoço do restaurante do Paraíba.
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3: 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Hashtag fica a dica chegando no seu radinho. Ô, gente, fãs da Apple já podem comemorar porque a Ferrari, marca italiana de veículos super esportivos de luxo, desenvolveu em parceria com o designer do primeiro iPhone o seu carro 100% elétrico chamado Lucy. E com o interior e a tecnologia toda inspirada no estilão do iPhone, imagina só aquele painelzão inspirado no smartphone mais amado do mundo. Esse é o sonho de consumo dos amantes de tecnologia e carros esportivos. A venda por nada mais, nada menos que quase 3 milhões de reais. Vixe!
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0: Bora lá, Interativa, agora 4:18, 4:18. Boa tarde. Você aí na sintonia da 91. E vamos lá dando sequência ao nosso arrastão aí nesta tarde gostosa. Sexta-feira, final de semana. Que boa, né? De boa aí. Tranquilão, trabalhandinho ou de folga, né? Você que emendou, você que tá trabalhando, tamo junto. Bora lá que a música na Interativa não fala. Não para, né? Chegando, baby. Fala pra mim.

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7: Bora lá, Interativa agora, 4 horas e 29 minutos. 4h29. Boa tarde, você ligadinho na sintonia da 91. Olha, atenção, recadinho para você que está em busca de uma oportunidade de trabalho. 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Aí seu talento tem lugar aqui. Bora lá agora, 4 horas e 30 minutos, abrindo por aqui mais um bloco de música, chegando mais sucesso. Galera!

0: Aí o som de Paulo e Paulino, onde anda você? Interativo agora 4 horas e 41 minutos, como é que tá o tempo lá fora? Tempinho bom, ensolarado, 21 graus é a temperatura neste momento. Interativa, 4 horas e 41 minutos, boa tarde.
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0: Bora lá, Interativa, agora 4 horas e 46 minutos. Vamos que vamos, seguindo em frente com o nosso Arrastão da 91. Aí, final de semana, sexta-feira, que tá um almocinho final de semana no restaurante do Paraíba, na faixa. Então, participa aí, 993563777, é o WhatsApp da Interativa. Não esquece seu nome e seu bairro, confirmando a sua audiência para participar do sorteio. Diego e Vitor Hugo, Tubarões.

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10: Interativa, 4 horas 54 minutos.
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10: Interativa, agora 4:58, 4:58. Boa tarde, boa tarde. Daqui a pouquinho.

participando, 99356377, o WhatsApp da Interativa, para você que está afim de saborear na faixa um delicioso almoço do restaurante do Paraíba, aquela comidinha caseira, aquele tempero gostoso. Manda lá no WhatsApp da Interativa seu nome e seu bairro, confirmando sua audiência para participar do sorteio. 99356377.

Beleza, tá aí o som de Jorge Mateus, Mateus e Cauã, Gaivota Interativa, agora 5 horas e 9 minutos. E vamos trazendo mais uma pra você com Ana Castela, Léo Foguete, Sem Você. Imagina.

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0: Bora lá, Interativa, agora 5 horas e 16 minutos. Olha, alô, torcida do Ampere. Torcida de Ampere, neste sábado, dia 6, às 20 horas, no ginásio Praça dos Arcos, tem mais um grande desafio para o Ampere Futsal, hein? Enquadra um confronto emocionante contra a equipe do Palmas. E é hora de vestir a camisa, lotar o ginásio e empurrar o nosso time rumo à vitória. Então, corre adquirir, antecipar o seu ingresso, né? O seu aí de toda a família, apenas R$10. O ingresso você encontra aqui na recepção das rádios, na Farmácia Brava, no Posto Shell e também no Ginásio de Esporte. Garanta o seu ingresso e venha neste sábado curtir aí você com toda a sua família, seus amigos, às 20 horas no Ginásio Praça dos Arcos, Ampere e Palmas. Bora que bora, 5h16, chegando mais música, Christian Ralph, no mesmo olhar.

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1: Feliz, tá aí essa moda nova, hein, do Eduardo Costa, Imagina Eu. Interativo agora, são 5 horas e 27 minutos, bom fim de tarde.
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4: A maternidade, embora seja frequentemente associada à felicidade e realização, também traz mudanças físicas e emocionais que podem impactar significativamente a saúde mental das mulheres. Durante a gestação e o pós-parto, oscilações hormonais, privação de sono, aumento das responsabilidades e cobranças sociais podem provocar ansiedade, insegurança e alterações de humor, que em alguns casos evoluem para quadros como depressão pós-parto. Especialistas destacam que o cuidado com a saúde emocional deve receber a mesma atenção que a saúde física, já que o bem-estar da mãe influencia diretamente o vínculo com o bebê e o desenvolvimento da criança. Manter uma rede de apoio, respeitar momentos de descanso e buscar ajuda profissional quando necessário são medidas importantes para uma maternidade mais saudável.
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7: Bora lá, Interativa, agora são 5 horas e 32 minutos, 5h32, boa tarde você ligadinho na sintonia da melhor e vamos dando sequência ao nosso Arrastão da 91. E olha, recadinho, hein, no dia 20 de junho acontece o jantar dançante beneficente em prol de Luiz Fernando no pavilhão da comunidade Linha Freire. No cardápio, risoto no tacho, maionese, pão e saladas. E a animação fica por conta do Neco e Eduardo, do Redoma Galponeira. E o valor da ficha é apenas R$ 25,00. Você pode adquirir a sua fazendo sua reserva pelo telefone WhatsApp 999-26-5670. Não esqueça, hein? Levar pratos e talheres. Participe, traga a sua família e seus amigos. A sua presença fará toda a diferença nessa causa. Bora lá agora, 5 horas e 33 minutos, abrindo por aqui mais um bloco de música, chegando mais sucesso. Edmarques e Alessandro, Chora Minha Viola.

Esse é o Grupo Chama, quem diria, hein? Interativo agora, 5 horas, 43 minutos, temperatura caindinho, 18 graus neste momento. E bora lá, fechando o bloco, trazendo mais moda boa pra você. Bruno Marrone enganando a despedida.

0: É enganando a despedida, tá aí o som de Bruno Marrone, fechando por aqui mais um bloco de sucessos. Vai mandando aí, vai participando para concorrer ao almoço do Restaurante do Paraíba. Daqui a pouquinho vai rolar o sorteio para você aqui na 91. Então não fica de fora, hein? O WhatsApp tá online no 993-56377. Não esquece seu nome e seu bairro, confirmando a sua audiência para participar do sorteio.
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0: Bora lá, Interativa, agora 5:48, 5:48, bora que bora, abrindo por aqui mais um bloco de música e já vamos quase encerrando por aqui, aí a segunda horinha do nosso arrastão, fim de tarde caindo, aí você que tava trabalhandinho até agora, já tá em casa de boa, né, pegando esse fim de tarde gostoso, tomando aquele mate, curtindo a melhor programação da 91, bora lá, trazendo um modão, boboca e boboca.

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5: Olá, meu amigo, olá, minha amiga ouvinte, que bom que estamos juntos para este momento de oração no fim da tarde. Eu sou o Padre Ezequiel. Hoje é sexta-feira, também queremos agradecer por mais uma semana que vamos concluindo. A inspiração para esse momento é a seguinte: a palavra que ouvimos e as atitudes que presenciamos formam o nosso jeito de compreender a vida e de viver a vida. Meditemos a canção.

0: Rezemos juntos. O anjo do Senhor anunciou a Maria, e ela concebeu do Espírito Santo. Ave Maria, cheia de graça, o Senhor é convosco, bendita sois vós entre as mulheres, e bendito é o fruto do vosso ventre, Jesus. Santa Maria, Mãe de Deus, rogai por nós, pecadores, agora e na hora da nossa morte. Amém. Eis aqui a serva do Senhor, faça-se em mim segundo a vossa palavra. Ave Maria, cheia de graça, o Senhor é convosco, bendita sois vós entre as mulheres, e bendito é o fruto do vosso ventre, Jesus. Santa Maria, Mãe de Deus, rogai por nós, pecadores, agora e na hora de nossa morte. Amém. E o Verbo se fez carne e habitou entre nós. Ave Maria, cheia de graça, o Senhor é convosco, bendita sois vós entre as mulheres, e bendito é o fruto do vosso ventre, Jesus. Santa Maria, Mãe de Deus, rogai por nós, pecadores, agora e na hora de nossa morte. Amém. Rogai por nós, Santa Mãe de Deus, para que sejamos dignos das promessas de Cristo. Oremos. Derramai, ó Deus, a vossa graça em nossos corações, para que, conhecendo pela mensagem do anjo a encarnação do vosso Filho, cheguemos por sua paixão e cruz à glória da ressurreição. Por Cristo nosso Senhor. Amém. E agora, sobre todos vocês, a bênção de Deus. O Senhor esteja convosco, Ele está no meio de nós. Por intercessão de Nossa Senhora, Nossa Mãe, a Mãe de Jesus, desça sobre a sua casa, a sua vida, o seu trabalho, o seu descanso, sobre o seu fim de semana, a bênção que Deus quer dar. Em nome do Pai, do Filho e do Espírito Santo. Amém.
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6: Bora lá, Interativa, agora são 6:10. 6:10. Boa tarde, você ligadinho na sintonia da melhor. E vamos lá, dando sequência ao nosso arrastão da 91, abrindo por aqui mais um bloco de músicas, mais um bloco de sucessos aí neste fim de tarde gostoso. Início de noite de sexta-feira, é final de semana, que maravilha, que beleza, hein? Bom demais da conta. E agora sim, vamos atualizar, não, né? Vamos passar aqui a previsão do tempo. O segundo foi atualizado aí pela manhã, continua tudo a mesma coisa. As mínimas aí na casa dos 11 graus, sábado e domingo. E as máximas na casa dos 22 graus, sábado e domingão. Apenas no domingo aí algumas nuvens, né? Mas o tempo vai estar legal, vai estar bacana, porque a partir de segunda-feira tem chuva, trazendo frente fria, aí mais chuva para a semana que vem. Mas isso é assunto para a semana que vem. Bora lá, de Daniel, Mala Amarela.

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4: A nova geração do campo tem mostrado um perfil cada vez mais ligado à tecnologia e à gestão do negócio rural. Muitos jovens produtores estão investindo em capacitação, uso de softwares, drones e ferramentas digitais para melhorar a produtividade e também a administração das propriedades. Esse movimento tem ajudado a modernizar o agro brasileiro e garantir assim mais continuidade às atividades familiares no campo.
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10: Beleza, é isso aí, bom demais. Vai ficar melhor porque no próximo bloco já vai rolar o sorteio do almoço do Restaurante do Paraíba. Você que ligou o rádio agora, você que chegou em casa agora, ligou o rádio. 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

Muito bem, interativo, agora são 6 horas e 36 minutos. Já temos aqui o ganhador ou a ganhadora do almoço. Sim, já saiu por aqui. Quem foi que levou o almoço de hoje, desta sexta-feira? Aí foi Amanda Carvalho. Alô, Amanda, parabéns. Você foi a ganhadora do almoço do restaurante do Paraíba. Aí uma semaninha para passar aqui na rádio, retirar o seu voucher, né, o seu cupom, o seu vale, e saborear um delicioso almoço no restaurante do Paraíba, tá bom? Parabéns aí à ganhadora. Sexta-feira que vem tem mais almoço para você aqui na 91. 6h37, Guilherme.

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1: Esta canção, Voz do Som 7, queremos oferecer a todos os apaixonados que têm o coração dividido, uma linda história de amor. Vamos cantar, Batista?
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1: Então solta a voz.

0: Beleza, tá aí Julio Iglesias com Zezé e Luciano, dois amigos, deixando por aqui mais um bloco de sucessos do nosso Arrastão da 91. Boa noite, boa noite. E a temperatura, como é que tá lá fora? É, vai caindo a noite, vai vindo o friozinho. Vamos dar uma atualizada aqui no aplicativo aí para saber qual que vai ser a mínima aí da madruga, né? Madruga, como é que vai amanhecer o sabadão, se vai amanhecer aí aquele friozinho típico, né? Aí quase inverno, quase chegando. Deixa eu ver aqui. Bom, a mínima de hoje para amanhã aí cai para 12 graus, né? O auge do frio vai ser 12 graus. Então, desta sexta para sábado e amanhã aqui, segundo o aplicativo, amanhã tempo legal, solzinho bacana, hein? 25 de máxima no sabadão. Aqui a previsão mais atualizada do aplicativo. E vamos ver aqui. É, domingão também, previsão de 25, rapaz. Aqui no Cimepar não atualizou, mas o aplicativo aqui atualizou e a previsão é isso aí, 25 de máxima no domingão, ensolarado, lindo, maravilhoso.
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Muito bem, interativo, agora são 6 horas e 53 minutos. Bora lá, abrindo por aqui mais um bloco. Quer dizer, vamos encerrando. Oh, rapaz, o tempo passa, o tempo voa, hein? Já chegamos ao final do nosso Arrastão da 91 desta semana, desta sexta-feira. Quero agradecer o carinho de todo mundo que estava aí na sintonia, na companhia, na audiência. Ó, amanhã, a partir das 9, estaremos juntos novamente. E amanhã é o dia, hein? O dia do sorteio do kit churrasco. Final de semana sem kit churrasco é um final de semana perdido. Então, tá ligado aí, né? Um abraço, fique com Deus e até amanhã. Tchau, tchau!

0: verdade, é bem recheada mesmo. E a gente vai pro tema da semana.
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0: Essa semana bombou aqui a galera participando de montão, né, Kel?
2: Pois é, e hoje vai sair presente.
0: Tá lá, lá, lá, lá, uma pipoqueira elétrica, um grill portátil. O grill portátil é muito legal porque você faz um churrasquinho dentro de casa, né?
2: Pois é, gente, ele é fácil, é prático e ó... vai dar, assim, a estrelinha que faltava no seu feriadinho prolongado, né?
0: Verdade. Embora, turma, você quer apostar que vão usar quase todo dia?
2: Ih, eu também acho.
0: Ah, um grill portátil é tudo de bom, viu?
2: É bom
0: viu?
2: Demais.
0: E o Conta Tudo dessa semana, queria saber qual é a forma mais gostosa que você curte seu feriadão, a sua rotina perfeita para esquecer dos problemas e, ó, restaurar o seu dia, né?
2: Responde aí que dá tempo. Hoje sai o resultado do presente 3499-136-2203, mas só entra no sorteio quem manda recado aqui no nosso WhatsApp, tá?
0: Verdade. Boa sorte, bora de música, nossa primeira do dia, Israel e Rodolfo, Não Mais Quase.

0: conta tudo, Felipe Araújo, espaçosa demais.
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0: Chegamos ao quadro biscoiteiro, Kel.
1: É isso aí, Cido. Vamos dar o biscoito pra quem hoje?
0: Pra quem? Pra quem?
1: Marina Rui Barbosa.
0: Faz tempo que eu não ouço falar dela, hein?
1: Pois, ela tá muito ocupada, Cido.
0: Ah, é?
1: Tá ocupadíssima. Sem tempo até pra sorrir, entendeu?
0: Ah, é? Ô, louco.
1: Ô, louco.
0: Tá podendo.
1: Ó, inclusive, ela não vai mais fazer parte do elenco da nova novela do Globoplay, Paraíso Perdido.
0: Ah, é?
1: É, falou que não, não dá.
0: Não dá?
1: Incompatibilidade de agenda.
0: Meu
1: Foi
0: Deus
1: o motivo.
0: Do céu.
1: É, Meu Deus,
0: eu nunca consegui usar isso na minha vida.
1: Não é, gente?
0: Então, além de ser bonita, assim, né? Então eu ia falar, olha, Cido, vamos lá, vamos pagar uma cervejinha? Eu tenho incompatibilidade.
1: De agenda.
0: É. Agora, se for pra tomar, eu...
1: Pois, achei chique, viu, gente? Porque assim, eu não tô sabendo os trabalhos que a Marina tá fazendo. Não. Mas ela tá negando, é porque o dinheiro tá sobrando, né?
0: Verdade. Ou ela quer passear, né?
1: Pode ser também. Então, eu também tava querendo passear, viu?
0: Então,
1: mas
0: eu tenho que
1: trabalhar mesmo.
0: Não, eu quero passear muito, viajar muito, mas eu tenho incompatibilidade de agenda. Essa é a verdade.
1: Olha, eu não vou dar o biscoito pra ela porque ela tá muito ocupada.
0: É verdade.
1: Pra pegar o biscoito aqui.
0: É, então, e ela não vai ter tempo.
1: Não vai.
0: Né?
1: De degustar essa iguaria.
0: Exatamente. Por quê? Porque incompatibilidade
1: de agenda.
0: Bom, de música.
1: Bora.

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0: Tem participação aí?
1: Claro! Olha só quem tá junto com a gente, a Fabiana Almeida. Ela falou o seguinte: oi, conta tudo! A minha maneira perfeita de aproveitar é um dia de camping na sala com os meus afilhados. A gente monta uma cabana usando lençóis, cadeiras e prendedores de roupa. Ah, a gente apaga as luzes,
0: que
1: usa
0: legal,
1: lanterna.
0: Que legal!
1: Ah, ela falou que conta até história pra dormir.
0: Ah,
1: muito fofo, amei!
0: Eu também. Ganhou um fã.
1: Ó, o Thiago Rocha também respondeu e falou o seguinte, que a forma mais gostosa de curtir o feriado é fazendo um tour completo nos botecos do bairro.
0: Ah, é o pingaiada?
1: É o pingaiada. Falou que combina com os amigos, vai a pé mesmo, e, claro, né, porque
0: tem
1: esse bebê não
0: pé,
1: dirige,
0: né?
1: Tem que
0: ser a pé.
1: Falou que vai na esquina, come um petisco diferente, um é bolinho de bacalhau, outro é coxinha e a festa tá feita.
0: Ah, muito legal também.
1: Ô, deu até fome, hein, Thiago?
0: Verdade, hein?
1: Mas quando não me dá fome,
0: vai falar,
1: né,
0: também. Fala bolinha de bacalhau, se parar na todo aí, a coisa fica feia.
1: Eita,
0: né?
1: Cido.
0: Ah, vamos pelo menos tomar um café?
1: Vamos, é. Fala.

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4: Continua aqui o Conta Tudo e, claro, a gente vai para a primeira fofoca do dia, né, Kel?
1: Fofocando junto com você, olha só. O ator Jason Momoa, gente, assumiu um papel inusitado na nova campanha global da marca Lego. Ele fez um filminho cheio de humor e o astro interrompe ali uma reunião corporativa da Lego para defender uma ideia simples, gente.
4: Ah,
1: reservar mais tempo pra brincar, Cido!
4: Ah, que legal! Isso é verdade, hein?
1: Não é? Olha,
4: é o que a gente precisa mesmo, na realidade.
1: Nossa, muito!
4: É.
1: A ação foi lançada em sintonia com o Dia Mundial de Brincar e busca chamar atenção pra redução dos momentos de lazer em família, gente.
4: Olha só que ideia legal!
1: Pois é, segundo a empresa, pesquisas apontam que muitas crianças brincam menos do que as gerações anteriores, principalmente por causa da correria do dia a dia e do excesso em frente às telas.
4: É verdade, viu? Você dá um carrinho pra um molequinho hoje, é capaz de falar assim, ó, dá um celular e guarda o carrinho.
1: Pois é. Bom, eu amei a campanha, fez uma boa, tá brilhando. E se aparece um homem de 4, 2 metros de altura na minha frente, falando, larga o celular, vai brincar, eu vou brincar na hora.
4: Até eu, viu? Pelo tamanho do cara, né?
1: Ô, louco.
4: Vamos curtir aí, Jorge Matheus, Sol nos Olhos.

0: Marília Mendonça, te amo demais.
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0: Conta tudo dessa sexta-feira, a gente vai pro mundo televisivo. Quem ama, cuida. O que acontece hoje, Kel?
2: Vamos lá, gente, trazendo resumão pra você nessa sexta-feira, já te conto. A Adriana e a Elisa vão ficar felizes com a decisão do Otoniel e o Ademir vai tentar convencer o Pedro a desistir do processo da Adriana. Isso tá dando maior bafafá. Bom, a Adriana vai convencer o Otoniel a ficar com o quarto de Arthur e a Dinah vai avisar a Pilar que a Adriana foi pra joalheria. O Tom vai pedir desculpas a Helenice e a Pilar vai até a joalheria e vai acusar a Adriana de ter matado o Arthur, gente.
0: Já vai, a sexta-feira vai ser brava, hein?
2: Vai. Bom, o Ulisses vai se sentir super culpado e diante da insistência de Fábia, ele mente pra esposa sobre seu paradeiro e diz que está se tratando com um psicólogo. Bom, o Pedro vai preparar a Adriana para o novo depoimento na delegacia como suspeita. E a Adriana avisa ao delegado que está pronta para responder as suas perguntas.
0: Mas coitado, vai cair nas costas dela, não vai ter jeito,
2: Não vai ter jeito, gente.
0: Briga de cachorro grande, hein?
2: Pois é.
0: Já tem mais para você.

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1: É, Kel, é momento de falar do mundo esportivo na programação, né?
2: Olha, sendo a seleção brasileira, já sabe quais uniformes vai usar nas três primeiras partidas da Copa do Mundo.
1: Ah, é?
2: Eu já tô com a minha pra torcer, viu?
1: A minha também, viu?
2: Pois é. Ó, a FIFA divulgou as combinações oficiais e o Brasil estreia no dia 13 de junho contra o Marrocos, com a tradicional camisa amarela. Vai ser calção azul e meias brancas, tá?
1: É o tradicional, né?
2: Exato. A mesma combinação utilizada no amistoso contra o Panamá, inclusive. Ó, e na segunda rodada, diante do Haiti, a equipe do Carlo Ancelotti vai entrar em campo com uniforme reserva. Camisa e calção azuis, e além das meias pretas, tá? Já no fechamento da fase de grupos contra a Escócia, o Brasil terá uma combinação diferente. Uma camisa amarela, calção branco e meias brancas. Eu não gosto quando ele joga de ovo. Não gosto.
1: Não?
2: Não, que é branco e amarelo.
1: Ah, tá.
2: Não gosto. Mas tá bom, né? O importante é ganhar.
1: Então. E o importante é o Mick Jagger não aparecer.
2: Ai, Ciro.
1: Ai, que boca grande.
2: Meu Deus do céu. Vamos lá, né, gente? É torcer pelo Brasil aí pra gente ganhar o Hexa.
1: É verdade. Vamos tomar outro café aí?
2: Bora.
1: Já a gente volta.
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5: 7:40.

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5: E no Conta Tudo tem a segunda quentinha do dia a partir de agora.
0: Olha, Cido, a apresentadora Lívia Andrade passou um susto.
5: Ah, é?
0: Menino do céu. Ela tá numa viagem internacional e usou as redes sociais pra contar uma história que aconteceu com ela no avião, gente.
5: Ô, louco.
0: Parece que o avião que ela tava precisou fazer um pouso não programado em Miami. É. Depois de apresentar alguns problemas técnicos em pleno oceano, tá?
5: Meu Deus, eu tava a caminho do Brasil, hein?
0: Então, mas não foi só isso.
5: Não?
0: Pra completar o susto, teve uma suspeita de ameaça de bomba que mobilizou a tripulação e as autoridades.
5: Ô, louco, meu.
0: Mas essa ameaça de bomba foi alarme falso. Parece que um engraçadinho lá mudou o nome do Wi-Fi pra bomba.
5: Ah, tem aí, que ter um bonito, né?
0: Pois, você sabe que os Estados Unidos não brincam com esse tipo de coisa,
5: não,
0: né?
5: Não, nem pra dá quem, pra sonhar,
0: pois é,
5: né?
0: Pra quem
5: coisa
0: sofreu
5: pesada.
0: Um atentado com muitas vítimas, né? Muitos cidadãos, né, morrendo, não se brinca com essas
5: exatamente.
0: Coisas.
5: Exatamente, vários atentados que eles descobriram, né, com antecedência, graças a Deus, mas assim, é ataque constante, eles pegam pesado nisso.
0: Pois
5: viu?
0: É, gente, bom, a Lívia relatou que deu tudo certo, conseguiu chegar bem, levou até tudo com bom humor, mas vou te falar que susto, hein? Ô, brincadeirinha!
5: A gente só tem um bom humor quando a gente tá vivo pra contar, né?
0: É verdade, é verdade.
5: Bom dia, Gustavo Mioto, depois do amor.

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2: Ah, Boteco! Você é de Garnal de São Paulo, bebê?

0: Murilo pra Diego e Arnaldo, vai.
1: A gente curtiu aí Diego e Arnaldo, Murilo Ruf, Disque Recaída.
2: Internet é pra isso.
1: Você precisa conhecer o Alura. Ele é um site muito atual e famoso com foco em tecnologia que oferece cursos online de programação, criação de sites, inteligência artificial e design para você aprender as profissões do futuro do zero com exercícios práticos.
3: Que legal, hein?
1: Legal, né? Bom. Ó, você encontra esse portal acessando o site alura.com.br no seu navegador ou baixando o aplicativo Alura no seu celular.
3: Bacana, boa
1: muito
3: dica.
1: Legal. Trabalho do futuro, né?
3: É verdade.
1: Olha, falando em trabalho, muita gente sabe, você sabe, talvez ouvinte, não sabe, eu morei nos Estados Unidos, eu era lá procurador, né?
3: É?
1: Era. Procurador do que fazer, mas eu passei um sufoco ainda. Ó, sem emprego ali.
3: Procurou muito o que fazer lá, né?
1: Vamos fazer o seguinte, eu não sei por que eu conto essas coisas, é só pra eu passar vergonha, viu? Vamos tocar música, vai. Boa.

0: sobra, viu, Juliana?
1: Sobrando. Mas nota 7 passa tranquilo de ano.
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0: É, dá uma piscada, acaba, meu.
1: Pois
0: meu
1: é.
0: Deus do céu.
1: E hoje vai sair presente. Hoje
0: presentão,
1: é sexta-feira.
0: Olha, eu vou te falar, quando você fala presente, dá água na boca esse presente aí.
1: Pois
0: viu?
1: É, pipoqueira elétrica. Eu comeria uma pipoquinha agora.
0: Ah, mas sem esforço.
1: E ainda faria um baconzinho assim, ó, no grill, pra jogar por cima da pipoca.
0: Vamos pro intervalo?
1: Ih, deu água na boca,
0: é,
1: né?
0: É verdade.
1: Ó, enquanto a gente vai pro intervalo, você participa aí respondendo o nosso tema da semana. Fala como é que você curte feriado no 3499-136-2203. Ai, minha boca tá salivando.
0: Vou beber água.
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4: 7h58.
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2: Estamos de volta com a segunda hora bem recheada, com muita coisa legal, com participações e o nosso tema da semana.
1: Tema da semana.
2: E aí, Kel, galera participando de montão?
0: Pois é, Cido, hoje tá valendo pipoqueiro e grill pra quem manda recado aqui no nosso WhatsApp. E tem gente mandando participação, né?
2: Ah, é?
0: Deixa eu ler o recadinho da Sabrina Dias. Ela falou
2: manda
0: assim,
2: manda aí.
0: Conta tudo, minha rotina de feriado é fazer maratona de jogos de sociedade. Eu junto a minha família na mesa da cozinha e a gente abre o Banco Imobiliário Imagem e Ação. A gente fica horas discutindo e rindo, o clima fica super quente, mas é coisa divertida pra fazer junto.
2: Ah, que legal, verdade, hein?
0: É bom,
2: bem
0: hein,
2: divertido,
0: Sabrina?
2: Hein? Parabéns.
0: Já o Alexandre Freitas falou assim, ó, meu feriado gostoso é ir pro parque fazer acrobacias com o meu frisbee e levar meu cachorro pra correr igual louco atrás da bolinha. Olha, não gasto nada, fico em contato com a natureza e só de ver a alegria do meu bichinho, o meu dia tá ganho. Ah, que fofo, Alexandre.
2: Ah, parabéns, parabéns.
0: Também gosto de sair com meus bichinhos quando eu tô de folga, viu?
2: Verdade. Bom, a gente vai de música agora, Bruno e Marrone, Ai Que Vontade.

0: do caminho.
1: Bota tudo em Zé Neto e Cristiano pulando o muro.
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1: E chegamos à terceira do dia, né, Kel? Manda essa fofoca aí pra gente.
2: Olha só o casalzinho que apareceu nas redes sociais.
1: Tem casalzinho novo?
2: Gente, Kim Kardashian e Lewis Hamilton.
1: Ah, é?
2: Pois
1: que... olha,
2: é.
1: Olha, imagina uma coisa chique esse casal, hein?
2: Pois é, essa relação parece estar cada vez mais séria, viu?
1: É.
2: E pela primeira vez a Kim compartilhou uma foto ao lado do piloto nas redes sociais, colocando um fim a muitas especulações dos fãs, tá? Olha, o registro faz parte de uma sequência de momentos pessoais divididos pela empresária e mostra o casal durante um passeio de bicicleta. Inclusive, o vídeo é bem engraçado, porque parece que ela vai se desequilibrar e cair, mas o vídeo acaba antes dela cair.
1: Antes do tombo, antes do tombo.
2: Pois é. Olha, tem muitos boatos de um relacionamento desde o começo do ano, que ganharam força, mas nenhum dos dois disse nada, apareciam juntos, mas depois desse story
1: Eu acho que não é amizadezinha,
2: né?
1: Não, viu?
2: Ah, não é, gente.
1: Olhando assim a proporção, a credibilidade de imagem dos dois, fala, meu amigo, não sei.
2: Ah, estão tomando banho juntos, tá?
1: Já?
2: É, já.
1: Então, logo a gente tá falando, o casamento do Hamilton.
2: Mas é assim, hein?
1: Olha lá, cenas do próximo capítulo, pessoal. E a gente segue de música por aqui.

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1: No Conta Tudo é um momento de notícia, então a Kel vai contar pra gente o que tá rolando.
2: Olha, Cido, os Correios registraram um prejuízo de 3,1 bilhões de reais nos três primeiros meses de 2026, gente. O resultado representa um aumento de mais de 82% em relação ao mesmo período do ano passado, quando a estatal havia apresentado um rombo de 1,7 bilhão de reais. O balanço mostra que a situação financeira da empresa continua se agravando. O último primeiro trimestre com lucro foi em 2022. Desde então, os prejuízos têm crescido ano após ano. Olha, e em todo o ano de 2025, os Correios acumularam perdas de 8,5 bilhões de reais, gente. A própria estatal já admite que o resultado de 2026 pode ser ainda pior, tá? Ó, pra tentar reverter esse cenário, a empresa colocou em prática um plano de reestruturação. Entre as medidas estão um programa de demissão voluntária, venda de imóveis, fechamento de unidades deficitárias, revisão de contratos e capacitação de novos recursos.
1: Jesus, hein?
2: Coisa tá séria.
1: Tá mesmo. Vamos pro comercial, né? Vou até chateado,
2: viu? Eita.
1: É. Já já.

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3: Conta tudo e chegou o momento do abafa o caso. Fofoca mais quente do dia, né, Kel?
4: Vai ser quente essa,
3: que
4: hein?
3: O que você tem? É pimenta, hein?
4: Olha, gente, é apontada nas redes sociais como a suposta pivô do término entre Vini Jr. e Virgínia Fonseca, a influenciadora Jéssica de Paula decidiu se pronunciar sobre essa polêmica toda, tá? Ela fez um grande desabafo e afirmou que esses rumores trouxeram consequências muito sérias para a vida pessoal e profissional dela. Segundo a Jéssica, além de sofrer ataques e perseguições nas redes sociais, a sua conta no Instagram teria sido invadida, o que comprometeu contratos publicitários e resultou num prejuízo de 180 mil reais.
3: Meu Deus do céu!
4: Pois é, a influenciadora negou qualquer envolvimento na história e afirmou que foi julgada por algo que nunca aconteceu.
3: Então, mas tem esse povo, né, que fala assim, esse tá errado, ela fez isso. Um fala e todo mundo vai na vibe,
4: todo
3: né?
4: Todo mundo toma aquilo como verdade absoluta, né? E outra, e se tiver acontecido mesmo, o que vocês têm a ver com isso, gente?
3: É, agora se a gente invertesse os valores, ela estivesse precisando de ajuda, esse povo ia ajudar?
4: Ah, com certeza não.
3: Não, aí some, né? Some.
4: Então. Chato, né? E é sempre uma mulher pagando por um negócio que o homem faz, gente.
3: Sempre.
4: Dá licença, né?
3: Foi feliz no seu comentário,
4: pois
3: viu?
4: Pois é.
3: Bom, vamos fazer o seguinte. Vamos tocar uma música aqui.
4: Pra dar uma relaxada,
3: Ah, não.
4: Clima pesou.
3: É, porque só tem filho da mãe nessa. Guilherme Benuto.

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0: Brasília!
1: Conta tudo, Cleiton e Romário, Morena.
2: Tá bombando!
1: É, Kel, chegou o momento do Tá Bombando.
3: Tem dica boa aí, Sidon?
1: Ah, tem sim, viu? Olha, o filme Dia D nos cinemas é uma ficção científica grandiosa dirigida por Steven Spielberg e estrelada por Emily Blunt e Josh O'Connor. A história se aventura por cenários impactantes e traz a narrativa épica recheada de efeitos especiais de última geração que prometem prender a atenção do público do início ao fim, sendo uma escolha ideal para quem busca uma experiência cinematográfica de alto nível com muita ação e suspense. Muito legal, né?
3: Muito bom filmão aí pra conferir no cinema, né?
1: Steve Spielberg
3: brilha.
1: Onde o cara põe a mão
3: é verdade.
1: Né? Então, eu já sou contra, onde eu coloco o dedo.
3: Dedo podre.
1: Sabe que me chamaram? Pata de elefante. Que eu isso? Entro e estrago tudo. Ah, esse povo é maldoso.
3: Eu também acho.
1: Vamos tocar a música, vai.

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2: Boa noite. Eu sou João Paulo Ribeiro Capobianco, ministro do Meio Ambiente e Mudança do Clima. Estou aqui hoje para prestar contas à sociedade brasileira dos avanços e dos desafios que temos nesse Dia Mundial do Meio Ambiente. Desde janeiro de 2023, o governo do Brasil voltou a tratar o meio ambiente como indutor do desenvolvimento, não como obstáculo. Assim, estamos mostrando que é possível crescer, gerar emprego e renda sem deixar de proteger nossas florestas, nossas águas e nossa biodiversidade. Nos últimos 3 anos, o desmatamento na Amazônia caiu pela metade. No Cerrado, a redução foi de 32%. E no Pantanal, 65%. Ao proteger nossos biomas, salvamos a biodiversidade e evitamos lançar na atmosfera milhões de toneladas de gases de efeito estufa. Também ampliamos significativamente as áreas protegidas, com a criação de mais de uma dezena de novas reservas ambientais e o reconhecimento de terras indígenas e de territórios quilombolas. Somadas, elas equivalem em torno de 5 milhões de campos de futebol, desses em que veremos nossa seleção jogar durante a Copa do Mundo que se aproxima. Voltamos também a liderar a transição energética, a partir da substituição de combustíveis fósseis por opções mais limpas, como os biocombustíveis e a eletricidade. Teremos estímulos à renovação da frota brasileira, tanto privada quanto do transporte público. Esses resultados são fruto de um amplo trabalho de cooperação entre o governo do Brasil, os estados e municípios e a sociedade civil. Eles só foram possíveis porque voltamos a investir em ciência, em monitoramento e a fortalecer instituições importantíssimas como o IBAMA e o Instituto Chico Mendes de Conservação da Biodiversidade, que foram alvo de tentativas de desmonte em anos anteriores. Outro fator central foi a retomada da cooperação internacional. E depois de 4 anos de exclusão, retomamos o Fundo Amazônia, que agora tem 9 países financiadores. Juntas, essas ações viabilizaram um volume recorde de 204 bilhões de reais em recursos públicos e privados, nacionais e internacionais, para o desenvolvimento sustentável no Brasil. Também voltamos a investir fortemente na recuperação de áreas degradadas e na restauração florestal. Hoje, temos 3,4 milhões de hectares recuperados. Neste ano, diante da previsão de um novo El Niño, reforçamos o monitoramento e colocamos em campo o maior contingente de brigadistas da nossa história. Aumentamos o número de aeronaves e equipamentos de prevenção e combate e apoiamos em mais de R$500 milhão os corpos de bombeiros dos estados onde há mais incêndios florestais. Hoje, no mundo inteiro, são os critérios ambientais que definem acordos comerciais e abrem as portas do investimento. E na contramão dessa tendência, pode fechar mercados e isolar o país. Proteger as nossas florestas, os nossos rios e a vida de nossas famílias já seria razão suficiente e é, ao mesmo tempo, uma garantia para o futuro próspero da economia brasileira. Neste Dia Mundial do Meio Ambiente, renovamos o compromisso de deixar para as próximas gerações um país mais preparado e mais sustentável, porque proteger o meio ambiente é proteger a vida e o futuro de todas as famílias brasileiras. Muito obrigado.
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0: participando de montão. Nosso tema bombou essa semana. Tô amando, tô montando agora o manual. Logo vai ter assim, ó. Cido Gameiro lança
1: cheia
0: o livro.
1: Cheia
0: de coisa pra
1: fazer. É, o livro.
0: Coisas pra fazer no feriado. Coisas pra fazer no feriado. Manual do feriado prolongado.
1: Ai, que delícia.
0: Isso. E aí, gente, qual é a sua forma, a sua rotina preferida? A forma que você usa? O que você adota? O que você cria pra curtir o feriadão? Que foi o nosso tema na semana, que foi muito legal. Por sinal, tem gente participando, né, Kel?
1: Deixa eu ler o recado da Caroline Reis. Ela falou assim, ó. Gente, a minha curtição de feriado é fazer dia dos doces. Eu entro na cozinha, invento de fazer brigadeiro de panela, bola de cenoura com cobertura, pudim. A casa fica com aquele cheiro maravilhoso de doceria e a família inteira fica esperando a mesa pra atacar.
0: Até eu tô esperando.
1: Eu tô indo na sua casa aí hoje,
0: verdade.
1: Hein, Caroline?
0: O próximo feriado a gente já sabe pra onde vai.
1: Pois é. Ó, o Vitor Gomes falou o seguinte, conta tudo, minha maneira de recarregar é acordar 5 da manhã no feriado só pra ir ao mirante da cidade ver o sol nascer sem ninguém por perto.
0: Olha, que legal.
1: Ah, não me acorda
0: poético,
1: não,
0: hein, Vitor. Poético, hein?
1: O silêncio
0: mas
1: da
0: a gente
1: cidade.
0: Passaria... O sol nasce perto do meio-dia também.
1: Não tem como.
0: Ah, então não vai dar pra mim, não.
1: Ó, o silêncio da cidade, aquela hora, é lindo. Ah, eu imagino que sim, Vitor, mas 5 da manhã, poético.
0: É poético, mas 5 da manhã...
1: Nossa, eu tenho sono, viu?
0: Não, então vou fazer isso, transformar isso em sonho.
1: É melhor.

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2: bombando e chegamos aqui à última fofoca do dia, Kel.
3: Ih, olha isso aqui, Cido. Ah. O rapper Orochi usou as redes sociais pra contar um episódio que causou um prejuízo e muita revolta. Segundo o artista, uma mulher teria atacado dois dos seus carros de luxo que estavam estacionados em frente à sua residência na Zona Oeste do Rio. De acordo com o relato, a suspeita jogou pedras contra uma Ferrari e uma McLaren.
2: Eu tava imaginando um carro meu, assim...
3: Não. Juntos, eles são avaliados em cerca de 9 milhões de reais.
2: Jesus Cristo!
3: Olha, imagens divulgadas aí pelo cantor mostram vidros quebrados e danos na carroceria dos automóveis.
2: Meu Deus!
3: O Orochi afirmou ainda que a mulher permaneceu no local após o ataque e disse acreditar que a ação tenha sido motivada por inveja. Olha, o caso foi registrado na polícia, que já investiga o ocorrido e apura as circunstâncias do episódio.
2: Não, mas inveja? Meter pedra numa Ferrari?
3: Mas destruir uma McLaren e uma Ferrari?
2: Uma McLaren? Jesus Cristo!
3: Meu Senhor!
2: Olha, isso foi bom ver, porque eu vou ligar pro Alfred, deixar todos os meus carros na
3: deixa
2: garagem.
3: Deixa tudo pra dentro, viu?
2: É, porque tem um monte de gente invejosa. Inclusive aqui na rádio, tem gente invejosa que fala que eu não tenho essas coisas.
3: Olha só que inveja, então, parecido. Você veio de quê hoje?
2: Hã?
3: Você veio de quê hoje pra rádio?
2: Eu? De onde? Eu vi de onde? gente... Ana Castela, solteiro forçado. Vou tocar porque eu não gosto de entrar em detalhes pessoais aqui.

0: sobre nós.
1: Conta tudo, Luan Santana, clone.
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1: Kel, turminha tá fazendo aniversário hoje, hein? Só gente importante.
3: Pois é, deixa eu desejar um feliz aniversário aqui pra o jornalista, radialista e consagrado apresentador de TV, César Filho. Parabéns.
1: Ah, César Filho.
3: Parabéns também pro Rodrigo Marim, né? Cantor e compositor sertanejo. O Mark Wahlberg, eu nem sei falar direito o nome dele, é um ator norte-americano, indicado pro Oscar, ex-rapper, estrela de filmes como Os Infiltrados, Ted, Transformers. Parabéns. Parabéns também pra Lisa Whale, atriz norte-americana aí, que fez Gilmore Girls, Bonnie, How to Get Away with a Murder, vários.
1: É, então, só coisa boa.
3: Parabéns.
1: Coisa boa pra você que tá fazendo aniversário hoje também, parabéns, um ano cheio de saúde, vida e ó, um montão, mas um montão de motivos pra você sorrir e ser feliz, que ser feliz é bom demais, né? Beijo, turma.

0: Esse momento eu acho tão chato.
1: Ah, é hora de ir embora?
0: É, porque eu fico sozinho, só com o pessoal lá da mansão.
1: Ah, mas você volta aqui, vai embora não.
0: Não?
1: Tá na hora de sair presente.
0: Ai, que agora eu fiquei feliz. Pensei que eu ia embora sem dar nada pra ninguém.
1: Que isso, gente. Olha, durante essa semana, nosso tema da semana tava sorteando pra você uma pipoqueira elétrica e um grill portátil. E todo mundo que mandou mensagem no nosso WhatsApp tava concorrendo, né?
0: Verdade.
1: Se você mandou, atenção, atenção. Tá na hora de saber quem vai levar esse presentão pra casa.
0: Olha, que rufem os tambores.
1: Atenção, atenção. Parabéns! Amanda Vieira!
0: Amanda Vieira!
1: Final do telefone é o 4007. Aí, Amanda, parabéns!
0: Amanda. Que legal, menina! Levou presentão, uma pipoqueira elétrica, um grill portátil.
1: É isso aí.
0: Os seus feriados vão mudar o rumo a partir de agora.
1: Pois é, inclusive.
0: Vai ter noite de pipoca, com cinema em casa.
1: Inclusive, ela falou que ela gosta de aproveitar o feriado fazendo turismo gastronômico no próprio sofá. Então, acho que essa pipoqueira perfeita pra ela.
0: Caiu, viu? Como uma luva.
1: Exatamente. Parabéns, Amanda. Nossa equipe vai entrar em contato com você pra mandar esse presente na sua casa. E o Conta Tudo fica por aqui.
0: Fica por aqui, gente. Tá. Muito obrigado aí pelo carinho, pela sintonia, pela companhia, por esse tempo que você dedica pra não deixar nem eu, nem a Kel sozinhos.
1: Verdade.
0: Né? É que isso aí, a gente fica até meio emotivo quando a gente fica
1: verdade,
0: só, né?
1: Então. Ó, e aproveita seu final de semana, segunda-feira estaremos de volta com mais Conta Tudo, um novo tema e tudo mais.
0: Ah, sem dúvida nenhuma. Beijo, turma!
1: Tchau!
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